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19: Boa noite.
20: 20 horas
21: e 12 minutos.
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15: Boa noite. 21 horas
16: e 12 minutos.
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0: Aqui fala Jussara Mendonça, trazendo para você blues, derivações e influências. No programa de hoje, uma homenagem ao Papa do Rock and Roll, Roy Orbison.
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0: Que nasceu no dia 23 de abril de 1936 e faleceu com 52 anos no dia 6 de dezembro de 1988. Em destaque, momentos musicais marcantes de sua carreira. Eu começo com três temas impecáveis de Roy Orbison: Only the Lonely, Know the Way I Feel, de 1960, In Dreams, de 1963, Oh Pretty Woman, de 1964. Alma Blues, lembrando os 90 anos de nascimento de Roy Orbison.

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1: Os Traveling Wilburys, quinteto formado por Bob Dylan, George Harrison, Jeff Lynne, Roy Orbison e Tom Petty, gravaram no período de 1988 até 1991 temas impecáveis. Eu toco para você Not Alone Anymore, performance do primeiro disco dos Traveling Wilburys, com destaque para o vocal de Roy Orbison. Alma Blues apresentando o grupo antológico Traveling Wilburys.

Alma Blues agora traz Bob Dylan interpretando um tema de Doc Pomus e Reginald Ashby, Boogie Woogie Country Girl.

Eu prossigo com duas lendas do blues, os guitarristas Otis Rush e Fenton Robinson. Otis Rush interpreta de Sam Cooke, Somebody Have Mercy. Fenton Robinson interpreta

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1: Os Neville Brothers de New Orleans apresentam o clássico de Bill Withers, Ain't No Sunshine. Na sequência, o guitarrista Larry Bell apresenta Hold Me Tight, um tema de Milton Campbell e Oliver Sane. Alma Blues com os Neville Brothers e Larry Bell.

guitarrista e vocalista Robert Cray apresenta um dos hits de sua carreira, Nothing But a Woman, acompanhado dos Memphis Horns, formado por Andrew Love no sax e Wayne Jackson no trompete. Na sequência, dois genuínos intérpretes do soul, Otis Clay e Billy Price, apresentam All Because of Your Love. Otis Clay faleceu há 10 anos, em janeiro de 2016. Alma Blues destacando a guitarra de Robert Cray e o vocal impecável de Otis Clay e Billy Price.

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1: Eu volto com o antológico Roy Orbison, interpretando pérolas do álbum Mystery Girl, último disco de estúdio de Roy Orbison, gravado de julho de 1987 até novembro de 1988, recheado de 10 temas de sua autoria. Roy Orbison faleceu com 52 anos no dia 8 de dezembro de 1988. Você ouve The Only One e California Blue. Alma Blues e um tributo a Roy Orbison.

Eu me despeço com mais duas composições do álbum Mystery Girl, de Roy Orbison, lançado em janeiro de 1989, que contou com a presença de nomes como Jeff Lynne, Tom Petty, Mike Campbell, Jim Keltner, Rick Vito, os Memphis Horns, George Harrison. Você ouve Windsurfer, na sequência You Got It. Alma Blues lembrando o cantor, guitarrista e compositor norte-americano Roy Orbison.

0: Aqui eu termino mais uma edição do Alma Blues, hoje lembrando os 90 anos de nascimento de Roy Orbison.
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0: 22 horas
1: e 13 minutos.
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0: 30 segundos. Observatório Nacional, 6 horas, 59 minutos, 50 segundos.
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0: conta com você aqui no seu Bom Dia Aldeia. Bom dia, bom dia, bom dia, Júnior Souza. Sobe o som. Júnior Souza no comando da nossa sonoplastia, do nosso som, aqui logo bem cedo, para levar você muita qualidade na informação. Bom dia, bom dia, bom dia. Ângela Vila Nova não está aqui com a gente na bancada, está cuidando da Bisa, a sua netinha, que ela tenha uma recuperação rápida aí, para que você volte com a gente com muita energia, viu, Ângela Vila Nova? Bom dia, bom dia, bom dia para você que está aí nos ouvindo, seja na zona rural, seja aqui na cidade, nos nossos 22 municípios, por meio das nossas rádios públicas, Aldeia FM, Difusora Criana, em Cruzeiro do Sul, Tarauacá, Feijó, Sena Madureira, Brasileia, Chapuri e aqui na nossa capital, Rio Branco. Este é o seu Bom Dia Aldeia, o seu Jornal da Manhã com as principais notícias do Acre, do Brasil e do mundo, tudo para você começar o dia muito, muito bem informado. De Rio Branco a Cruzeiro do Sul, de Porto Volta, Hermâncio Lima, Marechal Taumaturgo, de Plácio de Castro, Acrelândia, Assis Brasil, o Bom Dia Aldeia leva até você muita informação, serviço e as histórias que fazem parte da vida do nosso povo. Como já disse, estamos ao vivo em todo o estado pelas emissoras da rede pública de rádio e pela internet. Aí você se conecta com a gente em qualquer lugar do planeta. Basta acessar aldeafm.ac.gov.br ou difusora.ac.gov.br. Hoje é 13 de outubro de 2026, 7 horas e 8 minutos.
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0: Papa Leão XIV anuncia que fará cirurgia para retirada de nódulo no pulmão. Polícia prende 3 pessoas em operação contra golpes em plataformas de cassino virtual e tarefas online, as conhecidas bets. Saúde alerta para o câncer de mama em homens. Acidente entre motocicletas deixa um morto e 2 feridos em Feijó. Em Cruzeiro do Sul, a Polícia Militar fecha baile clandestino. E as comemorações do Círio de Nazaré emociona fiéis. Tudo isso e muito mais a partir de agora do Bom Dia Aldeia.
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0: do país por conta da fumaça das queimadas. Rondônia também, com a qualidade do ar muito ruim. Felizmente, aqui no nosso estado, as chuvas nos últimos dias deram uma amenizada no calor e também na fumaça que já estava aparecendo aqui em algumas regiões do nosso estado por conta das queimadas também. Mas vamos lá. Hoje, como eu disse, sol durante boa parte do dia, com possibilidade de pancadas de chuvas em algumas regiões do nosso estado. Em Porto Walter, vamos conferir as temperaturas agora nos nossos municípios. Apesar da chuva, viu, as temperaturas continuam altas. Em Porto Walter, Jordão, Manso Lima, Rodrigues Alves, Feijó, Marechal Tomaturgo, Cruzeiro do Sul e Tarauacá, máximas de 35 graus. Sena Madureira, Santa Rosa do Purus e Manuel Urbano, hoje, terça-feira, máxima de 32 graus, a mesma temperatura em Assis Brasil, Brasileia, Pitaciolândia e Chapuri. Aqui em Rio Branco e municípios vizinhos, como Porto Acre, Plácio de Castro, Senador Guiomar, Capixaba, Acrelândia e, obviamente, a nossa capital, Rio Branco, a máxima de hoje está prevista para 31 graus, é a previsão para os nossos municípios de máxima nesta terça-feira, ou seja, de 31 a 35 graus é a previsão de máxima das temperaturas nas cidades acrianas. 7 horas e 12 minutos.
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0: O Papa Leão XIV deu uma demonstração histórica de transparência ao anunciar pessoalmente que passará por uma cirurgia para a retirada de um nódulo no pulmão. Após a bênção do Ângelus na Praça de São Pedro, o pontífice, de origem americana, comunicou aos fiéis que a alteração está em estágio inicial e que ficará internado por cerca de uma semana no Hospital Gemelli, em Roma. O gesto direto contrasta com a tradicional cultura de segredo que cercou a saúde de papas anteriores, como João Paulo II e Francisco. Analisadores do Vaticano destacam que a postura franca de Leão XIV reflete o estilo norte-americano de comunicação objetiva e marca um passo revolucionário na modernização da Santa Fé. A Polícia Civil de São Paulo prendeu 3 pessoas hoje em uma operação contra golpes em plataformas de cassino virtual e tarefas online. A investigação sobre as plataformas revelou uma movimentação de mais de R$ 38 milhões e atingiu mais de 10 milhões de vítimas. Segundo a polícia, os criminosos atraíam os usuários para com promessas de lucros fáceis por Pix, mas bloqueavam o dinheiro quando as vítimas tentavam sacar os valores. A justiça autorizou o bloqueio de até R$ 154 milhões em bens dos suspeitos. A ação ocorre poucas semanas após o governo federal proibir a exploração e apostas em cassinos online em todo o país. Vamos aproveitar essas informações, Júnior. Vamos soltar aí uma reportagem que fala justamente sobre as bets, né, que tem até amanhã para devolver os saldos nas contas das contas dos apostadores. Vamos conferir então na reportagem do Pedro Lacerda.
2: Os bancos têm até quarta-feira para devolver R$ 159 milhões em saldos que ficaram nas contas das bets após o encerramento das plataformas de jogos online no país. Mais de R$ 1 bilhão já foi devolvido, segundo dados informados pelas próprias empresas ao governo federal. O levantamento abrange 22 milhões e 500 mil apostadores, distribuídos em 70 milhões e 500 mil contas. A maior parte dos saldos restantes é de pequeno valor. 90% das contas tem menos de R$ 1 a receber. O saque direto nas plataformas terminou em 5 de outubro. 8 empresas ainda não enviaram aos bancos os dados necessários para a devolução e, por isso, a Advocacia Geral da União deve entrar na Justiça para exigir as informações. Quem não receber até o prazo não perde o direito ao dinheiro. Nos casos em que impedimentos operacionais impossibilitarem a transferência pelos bancos, a Caixa Econômica

0: Federal ficará responsável por intermediar a restituição. E atenção para os golpes, não é preciso pagar nenhuma taxa nem fornecer senhas ou códigos para receber o dinheiro. Com informações da Agência Brasil, da Rádio Nacional em Brasília, Pedro Lacerda.
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2: Sete horas e 16 minutos. Bom dia, bom dia, bom dia para você, motora, que está aí nos dando a honra de se conectar com a gente logo bem cedo, para ficar, obviamente, bem informado. E a gente aproveita aqui, você aqui da capital, que está circulando pelas nossas principais ruas e avenidas, para deixar você aí sabendo onde a movimentação está melhor, está pior, nesta terça-feira, início da semana aqui oficialmente. Vamos começar pelo segundo distrito, tudo tranquilo, na C40, no acesso ali da rotatória da corrente, onde geralmente tem sempre trânsito mais intenso. Hoje está menos ruim, viu, pessoal? Hoje está menos ruim, trânsito fluindo tranquilamente ali na região da 6 de agosto também, no bairro do 15 também, via Chico Mendes fluindo sem problema também nesse início de manhã, 7 horas e 17 minutos. Já na Getúlio Vargas, já do outro lado do rio, né, no primeiro distrito, Avenida Getúlio Vargas, desde a região do Sesc Bosque, ali na Avenida Getúlio Vargas, até aqui no centro, trânsito intenso, toda a extensão da Avenida Getúlio Vargas, inclusive essa parte onde corta aqui com a Avenida Ceará, né, no complexo viário da Avenida Ceará, todo esse trecho bem congestionado, com trânsito bem intenso nesse início de semana aqui na Avenida Getúlio Vargas. Um trecho também que comumente a gente não fala aqui, mas hoje está com um trânsito moderado, é a estrada Adalberto Torres, aqui em Rio Branco. A estrada Adalberto Torres é aquela que liga a Dias Martins, passa ali pela estação de energia da Eletronorte e ali naquela universidade, né? Na Universe, antiga Unimeta, até a rotatória da Valdomiro Lopes. Essa é a estrada que hoje está com movimentação grande ali. Geralmente tem uma movimentação grande, mas hoje aqui o nosso aplicativo está indicando além do normal, viu? Velocidade média de 20 km por hora na estrada Rio Branco, nessa região da cidade ali que liga a Dias Martins a Valdomiro Lopes, lá no final da Valdomiro Lopes, na Conquista. Mas aí depois o trânsito flui tranquilo em toda a extensão da Valdomiro Lopes. Isaura Parente hoje, vou até atualizar que eu estou achando estranho aqui, vou atualizar porque Isaura Parente está limpinha aqui no meu monitor. Atualizei e continuo do mesmo jeito, sinal que hoje, excepcionalmente, raramente, rua Isaura Parente tranquila em toda a sua extensão, viu? Avenida Ceará, no trecho que a gente já conhece bem, né? Principalmente ali entre a rotatória da CEMURB até a rua Omar Sabino, trecho intenso de quem vem da região do bairro para o centro, e quem vai do centro para o bairro também pega ali um trânsito mais complicado até ali de frente do SEBRAE até o sinal da Omar Sabino também. Isso, como eu disse, da região entre na Avenida Ceará, entre o SEBRAE e a Omar Sabino. Bom dia, bom dia, bom dia, Francenildo. Depois do feriadão, chegando aqui para fazer uma inspeção nos nossos equipamentos do estúdio. Qualquer coisa, fala aí. Mas, por enquanto, acho que está funcionando tudo bem, né, Júnior? Rua Leblon, lá na Floresta. Rua Leblon é conhecida de todos os motoristas que circulam por lá, por essa região, nos inícios de manhã. Rua Leblon e também na Rua Itamaracá, que é uma transversal que dá acesso à Rua Rio de Janeiro. Todas essas ruas aí na região da Floresta, com trânsito intenso nesta manhã. Só para não dizer que eu já falei, que mais aqui, que mais? Essa é a Rua Pernambuco. Rua Pernambuco, gente, fica entre a Isaura Parente, Aí corta a Avenida Ceará até a Rua Rio de Janeiro. Trânsito também bem intenso, que aí o motorista pega o sinal ali da Avenida Ceará, que é demorado, e pega o sinal também da Rua Rio de Janeiro, que é demorado. Então, você que está nessa região da cidade, atenção, paciência. E é isso, seguimos. Vamos para mais uma manhã aí, mais um dia de muito trabalho para todo mundo. E vamos aproveitar que o trânsito, de uma forma geral, na cidade está fluindo normalmente. E onde não estiver, gente, paciência, que você vai chegar ao seu destino com tranquilidade e segurança, que é o mais importante. 7h21. Seguindo com informação aqui no seu Bom Dia Aldeia, o governo faz uma força-tarefa para enviar 11 aeronaves para combater o fogo no Amazonas. Lembrando que há pouco nós falamos aqui que a cidade de Manaus, capital do Amazonas, amanheceu novamente encoberta por fumaça, né? E a gente traz agora fumaça causada pelo fogo, obviamente, das florestas. E a gente traz uma informação agora da Ana Lúcia sobre essa força-tarefa para tentar conter as chamas no estado do Amazonas. Vamos conferir.
3: Uma onda de queimadas provocada pelo fenômeno El Niño levou à decretação de emergência pelo governo do Amazonas em 36 municípios, o que permite ajuda federal ao estado. Segundo a página Painel do Clima, o estado acumula mais de 7.600 focos de queimadas de 1º de outubro até esse domingo, o que representa altas de mais de 91% em relação ao mesmo período do ano passado. Manaus e o sul do estado são as regiões mais atingidas. Os ministros João Paulo Capobianco, do Meio Ambiente e Mudança do Clima, e Valdez Góes, da Integração e Desenvolvimento Regional, sobrevoaram nesse domingo as áreas atingidas pelos incêndios. O ministro do Meio Ambiente alertou para a ocorrência de incêndios criminosos e não apenas provocados pela prática de queimar pastagens.
4: Além do fogo que vem da pastagem, nós vimos focos no meio da floresta preservada, inúmeros focos. Esse é um problema grave, porque indica claramente que são incêndios criminosos com o objetivo de degradar a floresta e, posteriormente, buscar a derrubada na sequência.
3: Uma força-tarefa foi formada pelo governo federal, envolvendo ainda o Ministério de Minas e Energia, a Defesa Civil Nacional, a Força Nacional do SUS e as Forças Armadas. O governo federal confirmou o envio de 11 aeronaves e o reforço de brigadistas para o combate ao fogo. Duas aeronaves da FAB chegaram nesse domingo a Manaus. O ministro da Integração, Valdir Góes, defendeu que as autoridades atuem de forma integrada. E com a piora da qualidade do ar em Manaus, com índice muito acima do que é considerado aceitável pela Organização Mundial da Saúde, a Prefeitura de Manaus determinou a suspensão, desde ontem, dos eventos ao ar livre promovidos pela administração municipal. Aulas presenciais e nas universidades e rede municipal de ensino também estão suspensas. Com informações da Agência Brasil, da Rádio Nacional em Brasília, Ana Lúcia Caldas.
5: Saúde.
2: E os problemas climáticos geram problemas também de saúde, e as crianças são umas das mais afetadas por conta das questões respiratórias. Vamos conferir na reportagem da Priscila Terezo.
6: O avanço de um El Niño, que deve se estender até fevereiro do ano que vem, preocupa profissionais de saúde pelos impactos no sistema respiratório, em especial de crianças. Calor forte, chuva, tempo seco, frio, todas essas mudanças no tempo já afetam quem tem algum tipo de sintoma. No Hospital Geral de Nova Iguaçu, na Baixada Fluminense, no Rio de Janeiro, entre abril e julho, 82% das internações pediátricas foram registradas por doenças respiratórias. O médico alergista Marcelo Bossuá afirma que as variações de temperatura são o grande problema.
5: Elas é que vão fazer com que o paciente tenha uma piora respiratória e aumente o índice de asma. E, consequentemente, aumentando o índice de doenças alérgicas respiratórias, a gente acaba tendo também, em consequência, doenças infecciosas respiratórias. Então, se aumenta a posição de muco, esse muco de meio de cultura para bactérias, as bactérias proliferam e acaba, então, havendo um aumento de pneumonia. Então, por isso que as crianças, elas acabam sendo as mais afetadas, não só pneumonias bacterianas, provocadas por bactérias, mas também pneumonias virais, principalmente o vírus sincicial respiratório, que é o vírus causador da bronquiolite.
6: Com as chuvas, os raios ajudam a espalhar agentes causadores de alergia, explica o médico.
5: A partir do momento que você tem essas descargas elétricas que trocam energia entre a atmosfera e o solo, você acaba tendo uma maior fragmentação dos alérgenos, principalmente pólen e moco, e você acaba tendo um potencial alergênico maior. Parece que os pólenes induzindo, por assim dizer, doenças alérgicas, né? Como a rinite polínica, como a asma, etc. Isso também pode acontecer em outras regiões do Brasil, mas nesse caso seria mais comum com o mofo, com os esporos dos fungos.
6: Além das questões respiratórias, as chuvas provocam o aumento da proliferação de insetos e pernilongos, o que pode levar a alergias a picadas de mosquitos. Se uma ferida abrir ao coçar no local da picada, existe uma possibilidade de infecção por bactéria de pele, alerta Marcelo Bossuar. O alergista reforça que se a pessoa tem sintomas de rinite crônica, nariz entupido ou com coceira, coriza, secreção, deve procurar ajuda médica para evitar a evolução do quadro para uma asma. Também é indicado investigar em caso de tosse persistente, falta de ar ao fazer algum esforço ou desconforto respiratório ao praticar atividade física. Um dos testes que pode ser realizado é a espirometria, conhecida como teste do sopro. Esse exame mede a quantidade e a velocidade

0: É fruto de uma pesquisa conduzida pelo Centro de Tecnologia de Vacinas da Universidade Federal de Minas Gerais. A tecnologia tem incentivo previsto de R$ 12 milhões da pasta para ensaios clínicos de fase 1, 2 e 3. De acordo com o Ministério, o estudo clínico de fase 1 vai avaliar a segurança da vacina, possíveis reações, a aplicação e a capacidade de estimular uma resposta imunológica em um total de 48 participantes sem infecção prévia, com idades entre 18 e 59 anos. O acompanhamento clínico será feito por 360 dias. As duas vacinas contra a malária, atualmente recomendadas por autoridades sanitárias, foram desenvolvidas para outra espécie de parasita causador da doença, o Plasmodium falciparum, predominante na África, não contra o Plasmodium vivax, que predomina nas Américas e na Ásia. Dentro da programação do mês de outubro rosa, a Secretaria de Saúde faz um alerta sobre o câncer de mama em homens. A reportagem da Ângela Villanova.
1: O câncer de mama é amplamente associado ao público feminino, sendo o tipo mais frequente entre as mulheres no Brasil, desconsiderando os tumores de pele não melanoma. No entanto, a doença também atinge os homens, embora com uma incidência consideravelmente menor. Segundo o Instituto Nacional de Câncer, os casos masculinos representam no máximo 1% do total de diagnóstico. No Acre, dados divulgados pela Secretaria de Estado de Saúde apontam 4 casos na população masculina em 2023, o maior número registrado no levantamento citado, seguido de mais 2 casos confirmados em 2024. Durante o período do Outubro Rosa,

0: pessoas no registro civil, que aqui no Acre, mais de 140 já mudaram o nome desde que a nova lei foi implementada. E também tem as informações sobre as homenagens à Nossa Senhora de Aparecida durante o Círio de Nazaré aqui na capital. Voltamos já.
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0: Bom dia, aldeia. Ao vivo para todo o estado, por meio das nossas rádios públicas, Aldeia FM, Difusora Criana, em Cruzeiro do Sul, Tarauacá, Feijó, Sena Madureira, Brasiléia, Chapuri, aqui na nossa capital, por meio das nossas rádios Aldeia FM e Difusora Acreana. Muito obrigado pela sua companhia, muito obrigado pela sua audiência. Estamos ao vivo para todo o estado e agora a gente segue com mais informações no nosso Bom Dia Aldeia, nesse nosso segundo bloco do Bom Dia Aldeia, trazendo informações do Jonathan Costa sobre a nova lei que desburocratizou significativamente as alterações de nome no registro civil de pessoas naturais. Mais de 140 crianos mudaram de nome em cartório.
5: No Acre, 142 pessoas já mudaram o nome diretamente em cartórios de registro civil desde 2022, quando uma lei federal passou a permitir a alteração sem a necessidade de processo judicial. Os dados são da Associação Nacional dos Registradores de Pessoas Naturais. A possibilidade foi criada pela Lei Federal número 14.382 de 2022. Antes da mudança, a alteração do pronome dependia de procedimento judicial e da apresentação de uma justificativa. Com a nova regra, pessoas maiores de 18 anos podem solicitar a mudança diretamente em um cartório de registro civil, desde que apresentem os documentos exigidos e cumpram os critérios previstos na legislação. O número coloca o Estado entre os que registraram menos mudança no país. Conforme os dados, Roraima teve 52 alterações e o Amapá, 122. Jonathan Costa para o Sistema Público de Comunicação do Acre.
0: Sete horas e 36 minutos. Vamos conferir agora uma reportagem sobre os resultados dos municípios aqui.

0: Criamos na questão da melhoria da educação com o J. Menezes.
1: Um ranking divulgado pelo governo do estado mostra diferenças entre os municípios nos indicadores de qualidade da educação. Os percentuais fazem parte do índice de qualidade da educação municipal, publicado pela Secretaria de Estado de Educação e Cultura, no Diário Oficial do Estado. O levantamento apurado em 2026 é de 2025 e considera fatores como a qualidade do ensino fundamental, o nível socioeconômico, a municipalização do ensino e o número proporcional de alunos. O resultado será utilizado no cálculo do índice de participação dos municípios no ICMS, com aplicação em 2027. Entre os 22 municípios acrianos, os percentuais variam de 2,8377% a 6,0892%. A diferença entre o maior e o menor índice é de aproximadamente 3,25 pontos percentuais. Epitaciolândia aparece com o maior percentual do índice, com 6,0892%, Brasileia com 5,6430%, Rio Branco registra índice de 5,1558%, enquanto Sena Madureira tem 5,1400%. Os dois municípios apresentam percentuais próximos com uma diferença de 0,0157 ponto percentual. Na outra ponta da tabela, Jordão tem o menor índice de 2,8377%, seguido por Feijó, com 3,0040%, e Chapuri, com 3,8353%. O índice será usado no cálculo do ICMS, conforme a portaria da Secretaria 2918, de 7 de outubro de 2026. Os percentuais serão aplicados na apuração do índice de participação dos municípios no ICMS, a ser realizado em 2026, para vigorar em 2027. O índice é composto por indicadores com pesos diferentes: qualidade do ensino fundamental, 75%, nível socioeconômico, 10%, municipalização do ensino fundamental, 10%, e número de alunos proporcional, 5%. A portaria que já entrou em vigor foi assinada pelo secretário de Estado de Educação e Cultura, Reginaldo Luiz Pereira Prates, para o Sistema Público de Comunicação, J. Menezes.
0: E a gasolina de todos os dias, hein, Motora? Vamos usar uma reportagem agora do nosso Jonathan Costa, que traz detalhes aí sobre o aumento dos valores da gasolina aqui na nossa capital. Jonathan.
2: Os motoristas de Rio Branco enfrentam um novo aumento no preço da gasolina, que chegou a uma média de 7,26 por litro na semana de 4 a 10 de outubro de 2026. De acordo com dados da Agência Nacional do Petróleo, Gás Natural e Biocombustíveis, esse valor é superior à média nacional, que ficou em 6,54 por litro no mesmo período, representando uma diferença de 0,72, ou cerca de 11% a mais em relação ao preço médio do Brasil. Para um abastecimento de 50 litros, o custo em Rio Branco é de aproximadamente R$ 363. Em comparação, o mesmo volume de combustível custaria cerca de R$ 327 na média do restante do país, resultando em uma diferença de R$ 36. Na semana anterior, o preço da gasolina comum era de 7,25 por litro, refletindo um aumento de 0,1 centavo, equivalente a 0,14%. A ANP realizou a pesquisa, levando em consideração 12 postos de combustíveis em Rio Branco, destacando que os preços podem variar entre os estabelecimentos. O impacto financeiro no bolso dos motoristas varia conforme a frequência de abastecimento. Para aqueles que enchem um tanque com 50 litros duas vezes por mês, o gasto total pode chegar a R$ 726, considerando o preço médio de 7,26 por litro. Se o motorista abastecer 4 vezes no mês, o total gasto pode ser de R$ 1.452. Esses valores são estimativas baseadas no preço médio e pode oscilar de acordo com os preços cobrados em cada posto. Diante das variações de preços, é recomendável que os motoristas comparem os valores em diferentes estabelecimentos antes de abastecer. A ANP disponibiliza levantamentos periódicos que ajudam a monitorar as flutuações dos preços dos combustíveis em diversas localidades do Brasil. Jonathan Costa para o Sistema Público de Comunicação do Acre.
0: 13/10/2026, terça-feira, 7h42. Seu bom dia agora. Traz informações da Larissa Costa sobre o Círio de Nazaré, aqui na capital acreana. 95 anos de tradição. Vamos conferir na reportagem.
3: A fé que atravessa gerações tomou conta das ruas de Rio Branco durante o Círio de Nazaré. No último domingo, dia 11, a comunidade católica celebrou a 95ª edição da festividade, que neste ano teve como tema Maria, colo que acolhe, fé que alimenta. A expectativa da organização era reunir entre 25 e 30 mil pessoas ao longo do percurso e das celebrações, que começaram no sábado com a apresentação do manto de Nossa Senhora, um dos momentos tradicionais que antecedem a procissão. Para o reitor da Catedral Nossa Senhora de Nazaré, Padre Manuel de Jesus, a celebração representou um momento de união das famílias e de expressão da fé católica no Acre. Um dos momentos mais simbólicos da programação foi o encontro das imagens de Nossa Senhora de Nazaré e Jesus Cristo nas águas do Rio Acre, uma tradição que representa a união entre mãe e filho. Segundo a Diocese de Rio Branco, o encontro surgiu após a mudança do horário da procissão, que antes era realizada pela manhã. Com a transferência para o período da tarde, surgiu a ideia de incluir o momento nas águas do rio em referência à importância dos cursos d'água para a evangelização na Amazônia. A concentração dos fiéis ocorreu na Gameleira, a partir das 4 horas da tarde. A saída da procissão estava prevista para entre 5h30 e 6 horas. O cortejo percorreu a rua Nossa Senhora da Conceição, atravessou a Ponte Coronel Sebastião Dantas, passou pela rua Marechal Deodoro e pela Avenida Brasil, até chegar à Catedral Nossa Senhora de Nazaré. Entre orações, cânticos e demonstrações de devoção, o Círio de Nazaré manteve viva uma tradição de 95 anos, reunindo a comunidade católica em um momento de fé, acolhimento e celebração em Rio Branco. Larissa Costa para o Sistema Público de Comunicação.
0: Vamos para mais um intervalo do seu Bom Dia Aldeia. Daqui a pouquinho a gente volta ainda com os destaques do dia. Um acidente entre motocicletas deixou um morto e dois feridos no município de Feijó. E a gente tem também os resultados da rodada do Brasileirão neste feriadão. A gente volta já já.
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0: Bom dia, aldeia, ao vivo para todo o estado do Acre. A gente começa agora com informações do Ivan de Carvalho, esse último bloco de informação do seu jornal de todas as manhãs. Uma tentativa de homicídio deixou dois irmãos feridos no ramal São Pedro, em Acrelândia. Vamos conferir.
10: O fato aconteceu na noite do último sábado. Os dois irmãos, Cleimar Colli Silva, de 33 anos, e Diemes Marcoli Silva, de 31 anos, foram atingidos durante um desentendimento no balneário São Domingos, localizado no quilômetro 40 do ramal Carlão, acesso pelo quilômetro 105 da 364. De acordo com testemunhas, os irmãos consumiam bebida alcoólica com outras pessoas no estabelecimento situado à margem do rio Abunã, quando começou a discussão entre um deles e um homem. Durante o conflito, Jamie teria avançado contra o desafeto, que sacou de uma arma de fogo e atirou contra o rosto da vítima. Clei tentou intervir para defender o irmão, mas acabou sendo atingido pelo mesmo, com dois tiros na região do abdômen. Após atirar contra os dois homens, o suspeito fugiu tomando rumo ignorado. A Polícia Militar e o Serviço de Atendimento Móvel do SAMU foram acionados por testemunhas. Uma equipe de suporte básico prestou os primeiros socorros e atendimento, levando os irmãos para o Hospital de Acrelândia. Após receber assistência médica e terem o quadro estabilizado, os dois foram transferidos para o pronto-socorro da capital, mediante a regulação médica. Ambos estavam em estado grave. Informações preliminares apontam que Clei permaneceu com os dois projéteis alojado no abdômen. Jamie, por sua vez, ficou com um projétil alojado no rosto. As investigações passam a ser tomadas agora pela DHPP. Para o Sistema Público de Comunicação, Ivan de Carvalho.
0: Em Cruzeiro do Sul, a polícia fez uma apreensão de armas de fogo durante um baile realizado lá no município, um baile clandestino. Vamos conferir todos os detalhes com o Gladson Albano.
11: A denúncia chegou à Polícia Militar. A festa, sem autorização, acontecia na quadra da Comunidade Liberdade, na BR-364. Havia suspeita de pessoas armadas, integrantes de facção. O piloto ambiental pediu reforço à Rotan.
12: Mas aí se deslocaram ao local das informações e da denúncia dessa festa clandestina para averiguar os fatos, prevenir possíveis delitos, bem como preservar a ordem pública. E chegando ao local, realizaram o cerco e foi feita a abordagem das pessoas que estavam ali presentes, aproximadamente 200 pessoas.
11: Segundo o Major Abraão Silva, comandante da Polícia Militar na região, os policiais cercaram a quadra e dispersaram o público. Nas buscas, encontraram uma pistola calibre 380, 15 munições, um simulacro de arma e 10 papelotes de cocaína.
12: E após a dispersão ali da multidão, dos presentes, a polícia, as guarnições policiais realizaram buscas ali, né, objetivando localizar ali objetos ilícitos naquela localidade. E durante essas buscas, a Polícia Militar logrou êxito, tanto a Rotan quanto o Pelotão Ambiental logrou êxito aí na localização de uma arma de fogo, uma pistola calibre 380, uma pistola Taurus, 15 munições intactas, né? Bem como 10 papelotes de substância aparentando ser cocaína. O responsável pela festa foi identificado, né? Foi orientado, encerrou o evento. O evento acontecia de forma irregular, né? Sem a devida autorização.
11: De Cruzeiro do Sul, Gledson Albano, para o Sistema Público de Comunicação do Acre.
0: Um acidente de trânsito envolvendo duas motocicletas deixa um morto e dois feridos no município de Feijó.
10: O acidente aconteceu nas primeiras horas da madrugada de domingo, próximo ao hotel Açaí, no município de Feijó. A vítima fatal foi identificada pelo apelido de Pachola. Segundo informações preliminares, o homem sofreu ferimentos graves e morreu no local antes de ser socorrido. As outras duas pessoas ficaram feridas e foram atendidas por uma equipe de emergência, sendo encaminhada para a unidade hospitalar do próprio município. A circunstância da colisão não foi bem esclarecida. As autoridades competentes buscam levantamentos e testemunhas para desenrolar a dinâmica do acidente para esclarecer quem provocou o choque entre as duas motocicletas. A ocorrência causou comoção entre moradores de Feijó. O procedimento cadavérico da vítima, conhecido como Pachola, foi feito no próprio município, onde o corpo foi velado e sepultado. O estado de saúde das vítimas envolvidas considerado estável, já que não teve fraturas expostas. Para o Sistema Público de Comunicação, Ivan de Carvalho.
0: A operação da Polícia Civil cumpre 8 mandados contra suspeitos de assaltos aqui no estado do Acre. Vamos conferir na reportagem também do Ivan de Carvalho.
10: José Valcir Pinheiro, o favelado, Jorge Levi e Luiz de Ferreira foram presos através de uma operação feita pela Polícia Civil e o Batalhão de Operações Especiais na estrada da BR-364. Toda a investigação foi feita e levantada sob o comando do delegado Departamento de Polícia Alcindo Ferreira Júnior, que relatou o crime que pesa sobre José Valcimar Pinheiro, o favelado, que estava sendo procurado pela polícia.
13: Ele está sendo investigado por pelo menos 3 homicídios, fora roubos. Falamos do Shopping Aquiri na época, e agora mais recente, com mais 2 comparsas, estiveram também como suspeito daquele roubo pré-primeiro turno na Cidade do Povo. Apesar de o favelado ter 3 mandados de prisão contra ele, não podíamos cumprir os mandados em razão da lei eleitoral, que ainda estava no período ali pré-pleito do primeiro turno. Então foi lavrado flagrante de ocultação de bens, lavagem de dinheiro, foi convertido, inclusive, todos os flagrantes, ele e dos compassos.
10: O favelado, como é conhecido, também pesa sobre ele a condena de 25 anos com crime cometido no bairro Belo Jardim em 2021. Jonathan Silva Cruz. José Pinheiro, favelado, e seus comparsas agora ficarão à disposição da justiça, onde pagarão a pena e a condenação dos crimes cometidos e os assaltos na capital e no interior. Para o Sistema Público de Comunicação, Ivan de Carvalho.
0: Vamos agora à cena Madureira, Júnior Souza, uma reportagem da Gladys Miriam sobre o Lar dos Idosos lá no município, que completa aí 1 ano de funcionamento. A reportagem, então, da Gladys Miriam, direto de Sena Madureira.
14: Mais do que oferecer um lugar para morar, o primeiro lar para idosos de Sena Madureira representa um espaço de acolhimento, cuidado e atenção àqueles que precisam de assistência nesta fase da vida. Ao completar 1 ano de funcionamento, a instituição mantém 16 idosos acolhidos e reforça a importância da união entre profissionais, voluntários e entidades parceiras para dar continuidade ao trabalho. A coordenadora do Lar dos Idosos em Sena Madureira, a assistente social Gleice

0: Cada doador, cada colchão, cada prato de comida tem sua digital. Em nome de todos os nossos idosos, nosso muito obrigado a cada doação, a cada amigo, a cada pessoa que acreditou quando ninguém acreditava. Vocês não doaram apenas material, vocês doaram vida, doaram esperança e doaram amor. Nosso agradecimento também especial à equipe da APAE, que toda quinta-feira faz o atendimento com a fisioterapia.
1: Neste primeiro aniversário, o LAR celebra não apenas um ano de funcionamento, mas também a construção de uma rede de solidariedade que faz a diferença na vida de quem precisa de atenção, respeito e dignidade. De Sena Madureira, com as informações, Gladys Miriam, para o Sistema Público de Comunicação.
2: Esporte.
3: Hora do nosso momento esportivo aqui do seu Bom Dia Aldeia com ele. Bom dia, Alberto
4: É,
3: Casas.
4: muito bom dia, Jefferson.
3: Tudo bem, meu amigo?
4: Tudo tranquilo.
3: Vamos lá, vamos começar pelo nosso Brasileirão, né? Teve jogo aí sábado, domingo, ontem também teve o fechamento da rodada. O que você destaca pra gente?
4: Rapaz, no domingo, né, tivemos aí o Atlético Mineiro vencendo de virada o Santos, 2-1. O Flamengo venceu o Fluminense por 1-0, polêmica tremenda em todas as redes sociais aí, mídia nacional. Pulgar não foi expulso mais uma vez, deu em cima do joelho do jogador do Fluminense. Pênalti não marcado, certo é que no final o VAR nem o árbitro deram aí essa situação e o Flamengo venceu por 1-0. Com isso, não adiantou o Palmeiras vencer por 4-1 a equipe do Corinthians. O clássico, né, paulista, né, 4-1 foi o placar do jogo e a classificação com esse resultado, né, o Flamengo continua líder com um ponto na frente do Palmeiras aí no Campeonato Brasileiro, Jefferson.
3: Ontem também teve três jogos, não é isso? Ontem?
4: Ontem tivemos três jogos, né? O Coritiba empatou com o Botafogo em 1-1. O Chapecoense recebeu o Atlético do Paraná e tomou a sapeca de 4-1. E também o Bragantino Red Bull ajudou o Fluminense aí um pouquinho, venceu o Cruzeiro por 4-2. Com isso, a classificação do Campeonato Brasileiro, só dos cinco primeiros, está Flamengo com 64 pontos, o Palmeiras tem 63, o Atlético Paranaense tem 53 e o Fluminense ficou ali na quarta colocação, caiu uma posição com 51 pontos.
3: Isso, completando aí as informações sobre a tabela, destaque agora também para os que estão na zona de rebaixamento, né, Alberto? Internacional e Grêmio, os dois do Rio Grande do Sul estão na zona. E depois vem o Remo e a Chapecoense.
4: Exatamente,
3: Chapecoense
4: no
3: já
4: clássico.
3: com batendo já já está com as chaves da segunda divisão, né? Da porta da segunda divisão.
4: No clássico lá do Rio Grande do Sul, no Grenal, terminou no empate de 1-1, né? 1-1, o Everton tocou a bola para o meio, o jogador do meio do Grêmio perdeu essa jogada e o Vitinho fez por cobertura 1-0. Depois, no finalzinho, o Grêmio empatou e terminou no 1-1. Como você frisou, 17º Internacional, 18º Grêmio. O Grêmio tem 31, o Internacional, que está ali colado com o Corinthians, tem 32. O Corinthians está batendo na porta para entrar para o rebaixamento, viu, Jefferson?
3: Essa semana tem Libertadores, Alberto Casas, começando amanhã com Fluminense e Palmeiras.
4: Exatamente, né? Já temos aí a Libertadores, que está aí marcada para Fluminense e Palmeiras, jogo no Maracanã, nesta terça-feira. E na quarta tem o Flamengo jogando fora, né?
3: Na verdade, Fluminense e Palmeiras amanhã, quarta,
4: Ah, é?
3: né? Estudiantes e Flamengo na quinta-feira.
4: O feriado, né?
3: É o
4: Feriado.
3: feriado. Não, você está sempre certo, meu amigo. E, rapaz, como é que fim vai dar aquela história da briga do Vasco para jogar no Maraca, né? Pela Sul-Americana, né?
4: Até agora nada, né?
3: Até agora nada. Justiça dá a grande causa e vem a outro juiz da. Perde, enfim, só para contextualizar para quem está ouvindo a gente, né? O Vasco quer fazer o jogo dele no Maracanã, mas o consórcio Fluminense e Flamengo não está querendo, alegando aí as condições do campo na temporada. Enfim, manda quem pode, né? Mas muito, muito ruim isso. O Vasco podendo

0: garantir uma classificação e tendo que jogar em São Januário, tendo aí o Super Maracanã à disposição também, né?
1: Não pode, viu, Jefferson?
0: Oi?
1: São Januário não pode, não comporta o número de torcedores exigidos
0: O que
1: pela
0: é uma
1: Conmebol.
0: bobagem também da Conmebol, né? Porque os times brasileiros, quando vão jogar em
1: É
0: outros,
1: verdade.
0: jogam em campos muito piores, com condições muito piores, enfim.
1: E o Vasco joga hoje, viu?
0: É hoje, é?
1: O Vasco joga hoje.
0: É
1: É contra o
0: sul-americano,
1: Boca
0: então,
1: Juniors.
0: né? Boca Juniors,
1: É.
0: exato. E vai ser lá, né, o jogo?
1: É, Boca Juniors e Vasco da Gama hoje.
0: Também semifinal da
1: Tem final, esse
0: Libertadores.
1: jogo da ida.
0: É isso aí.
1: E o jogo da volta já está cogitado também até Belém do Pará, viu? Já foi cogitado até o Mangueirão. Mas ainda não tem nada certo. Eles querem mesmo é o Maracanã.
0: É. Enfim, a gente vai ficar acompanhando, informando o nosso público aqui do Bom Dia Aldeia. Obrigado, meu amigo.
1: Tá certo, um bom dia. Até amanhã.
0: Até amanhã, Alberto Casas ao vivo aqui, passando as informações do Brasileirão, Libertadores e também Sul-Americana. Gente, obrigado pela sua companhia. Tenham todos aí uma ótima semana. Amanhã estaremos de volta com o seu Bom Dia Aldeia a partir das 7 horas da manhã. Tchau, tchau.
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Falei, você, bom dia. Está começando agora o nosso Passaporte Brasil. Hoje, dia 13. Hoje é 13 de outubro. Ontem foi dia das crianças, né? Toda criançada estava numa festa, também dia da padroeira do Brasil, a Nossa Senhora da Conceição Aparecida, né? E aquela festa em todo o Brasil. E a gente ficou feliz com isso, porque teve um feriado grande e você pode ficar com sua família curtindo a procissão, né? Ou curtindo os parques com seus filhotes. E um final de semana prolongado, né? Aí você tem que erguer a mão para o céu e agradecer a Deus por estar sobrevivendo a todo esse colapso do sol quente que está massacrando a região norte. Principalmente nós, acreanos, estamos sofrendo bastante com muito calor. A ideia é essa: não deixar de beber água. Beba água o máximo que você puder durante todo o dia. E ande na sombra, né? Procure uma sombrinha, qualquer coisa, para você poder caminhar na rua. Porque está muito difícil andar na rua com esse sol muito quente e é prejudicial à saúde. Então, gente, vamos se precaver, vamos se cuidar. Bom dia, sinta-se abraçado. E nosso WhatsApp já está funcionando. É o 98-111-4315. Você pode nos acessar, mandar sua mensagem.

mensagem ou uma solicitação e a gente atende com todo prazer. Agora são 8 horas e 10 minutos.

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0: Agora 8h24. Simone, codinome Beija-Flor. Sabia que o último show do Cazuza foi junto com a Simone, né? Quando ele já estava com AIDS, já beirando a morte. E a Simone o beijou em pleno show ao vivo.
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0: Aí a banda Francisco é Hombre, Triste, Louca ou Má. Essa música tocou muito até no BBB, né?
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0: Adriana Calcanhoto, Seu Pensamento.

0: Esse é o seu programa Passaporte Brasil, de segunda a sexta-feira, das 8 às 10 da manhã. Fica comigo, tem muita coisa boa. E o nosso WhatsApp é 98-111-4315. É só mandar sua mensagem, eu sou sua, uma solicitação.
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Aí a canção Chico com Luísa Sonza. Pra matar a saudade, aí vem Gilberto Gil. Parabólica Camarada.

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para você agora, você ouviu Duda Beat com a música Bichinhos, foi trilha sonora de novela. Nath Roots, direto de Salvador,

saibam que muitas pessoas nesse momento estão sofrendo, muitas pessoas estão passando por dificuldades, e a gente está aqui no DVD Clássicos Reggae Brasil. Somos privilegiados.

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1: A voz eterna da Cássia Eli cantando Paralama de Sucesso, Lanterna dos Afogados.

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0: Samuel Rosa, canto pra você aí, Lampejo. Bom dia.
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0: Aí a Júlia B, Se Essa Vida Fosse Um Filme, você está ligado aqui no melhor da música brasileira de ontem e de hoje.
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0: Agnes Nunes e Thiago York. Pode chegar. 9 horas e 33 minutos. Obrigado a você pela audiência. Esse é o Passaporte Brasil.
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0: Ali é o João cantando Meninos e Meninas.
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0: Rita Lee, Mutante. Aliás, Atlântida. É a cidade que se afogou.

0: Aí a Eterna Rita Lee com a música Atlântida.
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Para você que está nos ouvindo, muito obrigado pela sua audiência. Com certeza é um prazer imenso estar com vocês todas as manhãs, a partir de segunda a sexta-feira. E depois dessas campanhas todinhas, alguma coisa vai acontecer também. E a grade da Rádio Aldeia vai ficar bem diferente, entendeu? A gente está só se organizando para levar o melhor para vocês, com certeza. E eu só quero agradecer. E se você quiser um recado, alguma coisa, pedir uma música, é só ligar no nosso WhatsApp, na mensagem no 98-111-4315. Você fala comigo. Aliás, deixa seu recado, deixa sua mensagem no áudio e a gente vai recuperar, né? E vai falar para você, lhe responder tocando sua música ou dando o seu recado. Valeu. Muito obrigado mesmo pelo seu carinho.

0: Essa aí é a Banda do Mar. A música Faz Tempo.
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0: Ana Carolina, Coração Selvagem.

0: 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Me perdi no paraíso.
1: Pai, o Raimundo Fagner, tanto faz, mas faz diferença sim a sua presença, o seu contato, a sua paciência e a sua sintonia. Obrigado pelo carinho. Amanhã a gente volta a partir das 8 da manhã para fazer o seu dia melhor, um dia mais brilhante, um dia caloroso, onde você pode sintonizar a rádio e ficar fazendo, trabalhando em casa, no escritório, passeando no carro, taxista ou rádio de aplicativo. Obrigado pela carona. E a gente se encontra 8 da manhã aqui na Difusora. Aliás, na aldeia da Difusora, a gente vai fazer o pulo daqui a pouquinho para trazer as informações da com Gente em Debate, com Damião Viana e toda a equipe de jornalismo da Rádio Difusora, aliás, do Sistema Público de Comunicação. Agradeço a você. Sinta-se abraçado.

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5: Agora no Acre são 10 horas e 32 minutos. Hoje é terça-feira, 13 de outubro de 2026. Muito bom dia para você que está em casa com seu rádio ligado. Eu sou Damião Viana. A partir de agora até o meio-dia, você vai se ligar nos acontecimentos que marcam a história de mais um dia na sua cidade, no nosso estado, no Brasil e no mundo. Bom dia, meu amigo, minha amiga. Bom dia a você que está em casa, você que nos ouve através da internet. É sempre bom contar com o carinho da sua audiência. E para você que nos ouve aqui no Acre, através das 11 emissoras da Rede Pública de Rádio, vamos só iniciar, tá certo? O nosso Gente em Debate de hoje com a sua participação. Você vai poder participar conosco. Bom dia, Jesse.
6: Bom dia, Damião Viana. Bom dia, Márcio e Roberto. Bom dia a todos os nossos ouvintes.
5: É momento de você anotar o nosso número de WhatsApp e participar por volta das 10h55. Vamos saber qual o número?
6: O número do Gente em Debate é o 689-9209-3888.

0: você não conseguiu anotar, não se preocupe, que eu vou repetir para você. É o 68992093888.
1: Mande a sua mensagem, participe, ajude a construir o Gente Debate de hoje. Fique ligado, porque tem muita coisa para acontecer nesta manhã de terça-feira, né? É um pós-final de semana com feriado.
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1: Agora no Acre são 10 horas e 34 minutos. A terça-feira será de sol com muitas nuvens. O sistema meteorológico prevê chuvas rápidas à tarde e à noite.
0: É verdade. Embora hoje esteja um dia bem ventilado, o sol está a pino e, infelizmente, as temperaturas estão bem altas, inclusive aqui na capital Rio Branco. Mas não se preocupa não, nós vamos te contar como é que fica a temperatura aí na sua cidade.
1: Vamos para o Vale do Juruá, cidades de Porto Walter, Marechal Taumaturgo, Rodrigues Alves, Cruzeiro do Sul. A temperatura máxima hoje será de 35 graus.
0: Já lá no Vale do Purus, né, que abrange a cidade de Manuel Urbano, Santa Rosa do Purus e Sena Madureira, a máxima é de 34 graus.
1: Prepare-se para mais um dia de calor aqui em Rio Branco. 36 graus é a máxima, 36 graus é a máxima de hoje, hein?
0: E lá no Alto Acre, que abrange as cidades de Brasileia, Assis Brasil, Chapuri e Epitaciolândia, assim como no Vale do Envira, que abrange as cidades de Tarauacá, Feijó e também o Jordão, 34 graus. Lembrando que essa informação você pode conferir no portal Clima Tempo.
1: Terça-feira, 13 de outubro de 2026. São 10 horas e 5 minutos.
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1: Morreu hoje, aos 60 anos, o cantor baiano Netinho, um dos maiores nomes do Axé Music.
0: E o fim da escala 6x1 volta ao debate no Senado hoje.
1: E mais, homens armados assaltam drogaria em Tarauacá e levam dinheiro, celulares e até fraldas.
0: Polícia Militar fechou um baile clandestino em Cruzeiro do Sul.
1: Acidente entre motocicletas deixa um morto e dois feridos em Feijó.
0: E ainda hoje você vai conferir aqui no Gente Debate.
1: Temporal derruba árvore e mata 12 cabeças de gado no interior do Acre.
0: E as comemorações do Círio de Nazaré que emocionou fiéis aqui em Rio Branco.
1: E o governo altera ponto facultativo e servidores poderão ter quatro dias de feriadão, né? O feriado de 28 de outubro.
0: São excelentes notícias. Teremos notícias também sobre a cultura indígena do Acre, que acaba de fazer história em um dos principais palcos da beleza do país.
1: É, você vai conferir também aqui no Gente em Debate os resultados dos jogos da rodada do Brasileirão deste final de semana. Rodada de número 30. Flamengo venceu, Palmeiras venceu. Flamengo continua líder e Palmeiras na cola do rubro-negro. Essas são as principais notícias do dia. A gente te conta a partir de agora, aqui no Gente em Debate.
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1: Uma notícia triste para a música brasileira. Morreu nesta terça-feira, aos 60 anos, o cantor baiano Netinho, um dos maiores nomes do Axé Music. O artista estava internado em Salvador e lutava há mais de um ano contra um câncer no sistema linfático. Dono de uma voz marcante e símbolos, né, dos anos 90, Netinho emplacou grandes sucessos na banda Beijo e em sua carreira solo, como Beijo na Boca, Estrela Primeira e inesquecível clássico Mila, que ganhou o mundo. Ainda não há informações sobre o velório e o sepultamento do cantor. É. Aí o Netinho, né? Agora, saudoso Netinho, arrastou multidões, né, nos carnavais Brasil afora. E hoje veio a óbito.
0: É lamentável. Vamos falar agora sobre as bets, porque após a proibição, né? Bancos têm até amanhã, isso mesmo, quarta-feira, para devolver os saldos das contas das bets. mais de 1 bilhão já foi devolvido, mas ainda faltam cerca de 159 milhões. E quem vai contar isso pra gente é Pedro Lacerda.
4: Os bancos têm até quarta-feira para devolver 159 milhões de reais em saldos que ficaram nas contas das bets após o encerramento das plataformas de jogos online no país. Mais de 1 bilhão de reais já foi devolvido, segundo dados informados pelas próprias empresas ao governo federal. O levantamento abrange 22 milhões e 500 mil apostadores, distribuídos em 70 milhões e 500 mil contas. A maior parte dos saldos restantes é de pequeno valor. 90% das contas tem menos de R$ 1 a receber. O saque direto nas plataformas terminou em 5 de outubro. 8 empresas ainda não enviaram aos bancos os dados necessários para a devolução e, por isso, a Advocacia Geral da União deve entrar na Justiça para exigir as informações. Quem não receber até o prazo não perde o direito ao dinheiro. Nos casos em que impedimentos operacionais impossibilitarem a transferência pelos bancos, a Caixa Econômica Federal ficará responsável por intermediar a restituição. E atenção para os golpes, não é preciso pagar nenhuma taxa nem fornecer senhas ou códigos para receber o dinheiro. Com informações da Agência Brasil, da Rádio Nacional em Brasília, Pedro Lacerda.
1: Muito obrigado, Pedro Lacerda. Agora são 10 horas e 40 minutos. Uma pesquisa realizada pela Organização Internacional Habitat para a Humanidade revela que 34% dos brasileiros precisam escolher entre despesas básicas e moradia. Vamos entender na reportagem de Regis Salvarani.
5: Pagar despesas básicas como alimentação, vestuário e medicamentos ou pagar despesas relacionadas à moradia? Essa escolha não deveria existir, mas é a realidade de 34% dos entrevistados pela pesquisa Lar a Que Custo? Brasil, esperança permanece forte, mas a segurança habitacional segue frágil. Realizado pela Habitat para a Humanidade, organização internacional presente em mais de 60 países. A pesquisa integra um estudo internacional conduzido em 22 países que calculou o custo invisível ou invisibilizado da moradia. No Brasil, foram ouvidos 1.400 adultos entre abril e junho de 2026. Socorro Leite, diretora executiva da Habitat Brasil, alerta que a situação é grave e defende que a moradia seja tratada como prioridade nacional.
6: A falta da moradia, né, ou a insegurança em relação a ficar sem teto tem um impacto de várias dimensões, né, seja na saúde física e mental, no processo de aprendizado das crianças, seja nas próprias oportunidades de trabalho. Uma das questões principais que a gente tem hoje no Brasil é justamente casos em que famílias gastam mais de 30% da sua renda com aluguel.
5: Os resultados mostram também que 82% consideram que a alta dos gastos com habitação dificulta o acesso à casa própria. 7 em cada 10 entrevistados também afirmam ter reduzido alguma despesa no último ano para conseguir pagar um local para morar. A insegurança é ainda maior entre pessoas que vivem em imóveis sem documentação. Para Socorro Leite, enfrentar esse cenário exige políticas públicas permanentes.
6: A moradia, ela é um direito, né, pela nossa Constituição. Então, quem não tem condições de acessá-la via mercado, comprando, precisa ter políticas públicas para conseguir acessar. Seja através de subsídios, seja através de créditos mais acessíveis. Então, essa destinação de recursos para resolver esse déficit habitacional, ela precisa ser constante. Ela não pode ser de um período de um governo.
5: Apesar das dificuldades, o sonho da moradia própria permanece forte. 92% dos brasileiros esperam possuir uma casa em algum momento da vida. Agência Rádio Web, produção e reportagem, Valquíria Rios e Regis Salvarani.
1: Agora no Acre são 10 horas e 43 minutos, 10h43, fim da escala 6x1. Volta ao debate no Senado hoje. Davi Alcolumbre marcou votação para a próxima quarta-feira. Vamos conferir com Sayonara Moreno.
7: Nesta terça-feira, a PEC, que acaba com a escala de trabalho 6x1, volta ao debate no Senado. O presidente da Casa, senador Davi Alcolumbre, marcou para a próxima quarta-feira o primeiro turno da votação da proposta de emenda à Constituição. Mas antes disso, o texto precisa passar por mais duas sessões de discussão previstas para terça e quarta-feira, seguido da votação. Ao anunciar a data, Davi Alcolumbre disse que caberá a cada senador decidir com liberdade, consciência e convicção. A PEC 221 diz...

0: 2019 prevê 2 dias de descanso por semana, sem redução salarial. Com isso, a jornada semanal cairia das atuais 44 para 40 horas durante um período de transição de 14 meses. A matéria foi aprovada pela Câmara dos Deputados em maio deste ano, em 2 turnos, e encaminhada ao Senado. Como altera a Constituição, a proposta precisa ser aprovada em 2 turnos nas 2 casas do Congresso. Na votação da próxima quarta, a PEC precisa do apoio de pelo menos 49 dos 81 senadores para ser aprovada em 1º turno. Pelo regimento do Senado, depois dessa etapa, a proposta ainda precisa passar por outras 3 sessões de discussão antes da votação em 2º turno. Caso o texto seja alterado no Senado, deve retornar para apreciação na Câmara. Se o texto não for alterado e for aprovado nos 2 turnos do Senado, segue para promulgação. Da Rádio Nacional em Brasília, Sayonara Moreno.
1: Agora são 10 horas 45 minutos, boletim Focus. Estimativa da inflação salta para 5,22% em 2026. Taxa básica de juros pode cair para 13,25% no fim do ano. Vamos conferir na reportagem de Gabriel Brum.
2: O mercado financeiro aumentou a previsão para a inflação ao mesmo tempo em que reduziu para a taxa básica de juros. As projeções estão no Boletim Focus, publicado nesta terça-feira pelo Banco Central. A estimativa de inflação saltou de 5,01% para 5,22% em 2026, após o dado oficial de setembro atingir 0,82%, segundo o IBGE. Além disso, o barril de petróleo continua cotado acima de 100 dólares por causa dos impactos da guerra iniciada por Estados Unidos e Israel contra o Irã. Por outro lado, os economistas consultados passaram a prever um corte mais forte da taxa Selic, a taxa básica de juros. Atualmente em 13,75%, ela pode cair para 13,25% no fim do ano. O crescimento econômico não teve alteração na projeção, ficando em 1,85% em 2026. Já o dólar deve terminar o ano a R$ 5,15, de acordo com o boletim. Da Rádio Nacional em Brasília, Gabriel Brum.
3: De olho no mundo.
4: Agora, como é de costume, né, nós vamos a um panorama das últimas notícias mundo afora. E, é claro, trazendo atualização sobre os protestos dos alunos lá na França, que já estamos aí em mais um dia de protestos, e eles alegam as péssimas condições na infraestrutura das escolas e também a falta de profissionais. E traremos informações sobre o Papa Leão XIV, que chegou ao hospital em Roma para fazer uma cirurgia pulmonar. Vamos saber em que pé está a situação, como é que está o quadro de saúde do Papa agora no giro internacional.
5: Hoje é terça-feira, 13 de outubro de 2026, falamos direto de Lisboa com os principais destaques internacionais. Papa Leão XIV chegou ao Hospital Gemelli, em Roma, onde passará por uma cirurgia para retirada de um nódulo no pulmão. As informações foram confirmadas pelo Vaticano. O anúncio do procedimento foi feito pelo próprio pontífice durante uma oração. Ele afirmou que o nódulo estava em estágio inicial. A ativista sueca Greta Thunberg participou hoje de uma manifestação em frente a uma escola de ensino médio em Paris, enquanto estudantes francesas foram às ruas em mais um dia de protestos contra as más condições de ensino. O Movimento Nacional, que entrou na quarta semana, denuncia a falta de professores, a superlotação das salas de aula e a deterioração das instalações escolares. Os protestos incluíram passeatas, bloqueios de escolas e, em alguns casos, confrontos com a polícia. A Ucrânia suspendeu por 2 dias os ataques às refinarias de petróleo russas e outras infraestruturas energéticas do país. As informações foram confirmadas pelo presidente Volodymyr Zelensky hoje. Ele disse nas redes que tomou a decisão para dar chance ao cessar-fogo energético anunciado pelo presidente dos Estados Unidos, Donald Trump. Ontem, Zelensky afirmou que a Rússia segue realizando ataques contra a infraestrutura energética ucraniana. 8 pessoas ficaram feridas em um ataque à faca em um supermercado da cidade de Incheon, na Coreia do Sul, nesta terça. Segundo a polícia, uma pessoa sofreu uma parada cardíaca. O suspeito foi preso e as autoridades investigam o motivo e as circunstâncias do ataque. Morreu nesta segunda nos Estados Unidos, aos 34 anos, o ator R.G. Mitch, que

0: ficou conhecido por interpretar Walter White Jr. na série Breaking Bad. Ele era filho do protagonista. A informação foi confirmada pelos representantes do ator. A causa da morte não foi divulgada, mas o corpo passará por autópsia. Agência Rádio Web com um giro internacional de Lisboa, Norberto Notari.
1: Agora no Acre são 10 horas 49 minutos. Olha, eu tenho aqui um recado antes do esporte, né? Antes do esporte eu tenho um recado para você. 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Enquanto Casas não vem para falar de esportes, vamos antecipar os nossos ouvintes. Quero registrar, mas com a vinheta.
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1: É, nós estamos na hora do ouvinte. Olha, lá em Sena Madureira, quem está na escuta? A dona Antônia e sua esposa Edivaldo. Dona Antônia! O seu Totinindo tá chegando, viu? Tá chegando porque a Ângela vai levar para a senhora. A dona Antônia e o senhor Edivaldo escutam o Gente Debate todos os dias no ramal Lua Nova, lá na cidade de Sena Madureira. Um abraço para a dona Antônia e para o senhor Edivaldo e também para a Ângela e seu esposo, o corredor Buteglo, né? O Buteglo. Buteglo. Está ouvindo a gente também. Não perde o Gente Debate. Está lá em Sena Madureira, com rádio ligado aqui no Gente Debate. Viu, dona Antônia? O seu Totinindo está chegando aí. Tem mais ouvinte, Jesse?
3: Tem sim. Quem está ouvindo a gente lá de Chapuri, dando uma carona para a gente no carro dele, é o Pipi, que está junto com o secretário de Assistência Social. Eles estão fazendo as entregas das cestas básicas lá para o pessoal do Polo da Variante. Um alô para ele, um abraço para ele, para toda a equipe lá da galera da Assistência Social de Chapuri.
1: Valeu, Pipi, ouvindo Gente Debate lá em Chapuri. De Chapuri, nós vamos à Sena Madureira de novo com a Dilúcio, seu esposo Davi, motorista de aplicativo, sempre ligado aqui no Gente Debate. Agora nós vamos direto para a Central de Esportes.
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1: Chegando ele.
4: Alberto Casas,
1: muito bom dia. Eu quero iniciar já falando da rodada do final de semana do Brasileirão. Vamos conferir como ficou a classificação depois aí, né, da 30ª rodada do Brasileirão. Bom dia.
5: É, muito bom dia, Damião. Bom dia, Jesse, Márcio, ouvintes do Gente Debate. Vamos começar pelo sábado, né?
1: Vamos, no sábado.
5: É que o Vasco empatou com o Remo.
1: Isso.
5: Dentro de São Januário, e muita gente está dizendo que não deveria ter poupado jogadores. Uns dizem que não deveria ter poupado, outros dizem que não poupou.
1: Mas o Vasco tem uma Copa Sul-Americana.
5: Joga
1: que dá vaga, né? Pode classificar para a Libertadores do ano que vem.
5: É, exatamente, mas aí empatando com lanterna, com vice-lanterna, que é o Remo.
1: Fica ruim, né? Fica ruim, o torcedor não vai aceitar nunca.
5: O São Paulo deu uma sobrevida ao Dorival Júnior ao vencer o Vitória por 2-1. E o Dorival teve uma sobrevida aí no São Paulo, porque era mais um que ia cair, viu?
1: Já estava...
5: Além do Fernando Diniz já tinha ido embora, né? Sidorf agora.
1: Ah, pois é, o Sidorf assumiu o Corinthians depois de um sacode que o Palmeiras deu nele.
5: E no domingo tivemos Atlético Mineiro vencendo o Santos de virada, 2-1. O Flamengo e o Fluminense, 1-0 para o Flamengo. Polêmica danada.
1: Agora,
5: né,
1: Alberto, rapaz? Muita gente questionando, que eu estava assistindo, por acaso aqui no jornal, eu vi o Neto. Não, o Palmeiras só tem um problema, o Flamengo. Porque o Flamengo, não sei quem foi expulso, isso aquilo. Mas teve um pênalti também a favor do Flamengo contra o Fluminense que não foi dado.
5: Pois é, teve caso de expulsão,
1: que não foi dado. Mas o Flamengo teve um pênalti, claro, o cidadão derrubou o atacante do Flamengo e o juiz não viu. E nem o VAR chamou.
5: O Fluminense teve dois, né, a favor, né?
1: Ah, pois é.
5: Ele também não deram. O certo é que terminou 1-0 para o Flamengo. Né? O Grêmio no Grenal terminou 1-1. Estão morrendo abraçado.
1: O Everton falhou naquele gol?
5: O Everton deu uma falhada, porque ele lançou a bola e ficou onde estava, né?
1: Não é?
5: Ele não voltou pro gol.
1: Aí
5: o Vitinho tomou e mandou por cima.
1: Ele assumiu por
5: cobertura.
1: Que o gol foi dele?
5: Não, pois né? É. E aí o goleiro Internacional pegando tudo no finalzinho, já faltando 2-3.

0: minutos ele foi encaixar uma bola, ela sobrou no pé do atacante, né? Do Grêmio, empatou 1-1. É, o Palmeiras não tomou conhecimento do Corinthians. 4-1 lá no Allianz Parque. E o Bahia venceu o Mirassol por 1-0. Jogos do domingo. Ontem nós tivemos, rapaz, segunda-feira, tivemos três jogos, viu? O Coritiba recebeu o Botafogo e empatou em 1-1. A Chape recebeu o Atlético Paranaense, perdeu
1: Tomou.
0: por 4-1.
1: E o Cruzeiro?
0: Cruzeiro, que foi lá visitar o Bragantino, perdeu por 4-2. Com isso, a classificação, o Fluminense caiu uma posição, foi para quarto em virtude do Atlético ter vencido, o Atlético Paranaense ter vencido a Chape, né? A classificação está Flamengo 64, Palmeiras 63, Atlético Paranaense 53 e em quarto o Fluminense 51. Esses quatro aqui
1: Eles estão tranquilos.
0: estão dentro da Libertadores.
1: Alberto, é importante a gente reforçar que faltam só 8 rodadas, né?
0: É, e

0: E aí tem que ganhar.
1: Agora, Alberto, vamos fazer uma
0: Nos
1: projeção.
0: confrontos é que digam.
1: Agora vamos lá fazer uma projeção dos líderes. Palmeiras vai enfrentar o Atlético Paranaense já no sábado.
0: É briga boa.
1: É?
0: Briga boa.
1: Palmeiras enfrenta o Atlético Paranaense. Palmeiras jogando lá no campo do Atlético, na Arena da Baixada. E o Flamengo vai enfrentar o Bahia na Bahia.
0: Bahia na Bahia. Depois tem o Grêmio pela frente, que
1: Aí,
0: a
1: vamos
0: briga
1: lá.
0: tá acirrada,
1: Aí,
0: tanto em cima quanto embaixo também.
1: pois é. Aí o Palmeiras vai receber na próxima rodada o Bragantino e o Flamengo recebe o Atlético Mineiro no Maracanã.
0: Vão ter que mostrar serviço. Aí o Corinthians apresenta o Sidorf, mas o Sidorf é de uma empresa que tem o Carille, tem o Carille, né? Carille,
1: Ele.
0: tem outros e outros, e apresentaram o Sidorf nessa empresa. Não, e ontem eu estava vendo, ontem você disse.

0: Congresso Estadual inicia em janeiro.
1: Pois é.
0: Dia 28, o Congresso vai acontecer.
1: Agora,
0: dia 28.
1: É.
0: É no feriado, seria o feriado de 28, né? Que aí nós vamos daqui a pouco trazer uma matéria, que o feriado, o 28 passou para sexta-feira para ter uns 4 dias aí de feriadão.
1: Exatamente.
0: Mas vamos falar da seleção brasileira feminina. Jogou com a Argentina, venceu.
1: Joga hoje.
0: De novo, né?
1: Joga hoje.
0: Jogou de novo.
1: Joga hoje.
0: Mas com a Argentina, não.
1: É.
0: É uma outra partida com a Argentina. Exatamente. Aquela seleção, eu achei que é uma seleção bem compacta, né? Uma seleção que pode...
1: E uma jogadora nossa que eu vi ontem, que ela estava praticamente parando, mas foi para o México e recuperou seu futebol. E está hoje na seleção brasileira e marcou um gol de bicicleta.
0: Pois é, um gol de bicicleta, teve aquele gol.
1: É.
0: Podemos sonhar com uma seleção brigando pelo título da Copa do Mundo no Brasil ano que vem?
1: No mínimo, a seleção animada, né?
0: Pois
1: animada
0: é.
1: Animada porque está jogando em casa, a torcida.
0: Mas nós não tivemos uma boa experiência com o futebol masculino.
1: Ah, o masculino não, né?
0: Né? Foi uma tristeza.
1: Não lembro do 7-1.
0: Não, 7-1.
1: Não lembro do Mineirão.
0: Não é isso.
1: Não lembro do Filipão.
0: Não é isso. O time ficou meio bagunçado. Mas, e hoje no esportivo?
1: No esportivo hoje tem que a ABB foi a Porto Velho, Damião.
0: Ah.
1: E conquistou 7 medalhas de ouro e várias medalhas de prata. Dentre eles, medalha de ouro, tem o futebol 30, futebol super mais 50, mais 50 mais, na verdade é essa. É, também no vôlei 4x4 misto, tivemos na sinuca uma decisão acriana.
0: Foi?
1: É. O atual presidente Fabrício, da ABB, e o Marcos Vinícius. Deu o Marcos Vinícius aí, na sinuca. E esses campeões já garantiram vaga para a Nacional no ano que vem, lá em São Paulo. Então, já estão garantidos aí os campeões para a fase nacional, que será em São Paulo. Também tivemos aqui, no final de semana, sexta e sábado, a Copa Amazônica, onde, novamente, a ABB se destacando aí. Ó. Ficou com o título, mas que vieram delegações do Peru, da Bolívia, aqui de Rondônia.
0: Ah, rapaz, aqui foi aqui?
1: Foi lá na piscina Mandogueira.
0: Eles estiveram aqui agora esse
1: sim,
0: dia?
1: Sim, final de semana.
0: Ah, é por isso que eu vi uma delegação no aeroporto acho que era peruano. Já estavam indo? Ou, não, estavam chegando.
1: Se você viu na quinta ou na sexta, estavam chegando.
0: Eu vi, foi na... Acho que foi na sexta.
1: Pois é, na sexta começou
0: Não, no sábado.
1: Sábado, eu vim no sábado. Foi o segundo dia.
0: É, no sábado, vim no sábado. Será que já estava chegando?
1: Segundo dia, a delegação foi...
0: foi no sábado
1: que
0: a delegação.
1: Copa Amazônia.

0: fazer. Inclusive, minha filha, depois de muitos anos, voltou a nadar.
1: Voltou.
0: Que ela já era competidora da BB lá atrás. Voltou a nadar, agora está no Supermaster e ganhou também.
1: Ah, isso aí, então você está feliz da vida.
0: Tá certo? Tranquilo. Com essa eu fecho a minha participação aqui no Lance Esportivo. Daqui a pouco tem no Gente Debate, daqui a pouco tem Lance Esportivo. Não muito... complica uma coisa
1: não,
0: com a outra, né?
1: Uma coisa com a outra. Tranquilo, Alberto.
0: Valeu.
1: Nós vamos faturar. Vamos no intervalo? E ainda hoje aqui no Gente em Debate.
2: O governo divulga um ranking da educação dos municípios do Acre.
1: E a seguir, com 95 anos de tradição, Ciro de Nazaré emociona fiéis em Rio Branco. Voltamos já.
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0: Você sabia que 80% dos pacientes brasileiros com depressão relatam sintomas de ansiedade, mesmo com o uso de antidepressivos? A constatação é de uma pesquisa global que incluiu 100 brasileiros que estavam em tratamento com antidepressivo oral, mas que ainda apresentavam sintomas residuais ou não resolvidos. Outros sintomas relatados foram humor deprimido, fadiga e insônia. Esse quadro persistente pode ser um indício da psicoterapeuta doutora Maria Clara Silveira.
1: É importante investigar a adesão ao tratamento, a tolerância aos medicamentos que foram utilizados, a dose, se foi terapêutica mesmo, se o tempo de tratamento foi adequado, reavaliar o diagnóstico e, fazendo essa avaliação e constatando-se que a pessoa realmente fez o tratamento adequado e mesmo assim manteve os sintomas, aí a gente pode considerar aquela depressão como resistente ao tratamento.
0: A especialista explica o que fazer depois do diagnóstico de DRT.
1: A conduta após essa investigação deve ser individualizada. A gente pode considerar otimizar, trocar, potencializar aquele tratamento ou também considerar outras modalidades de tratamento.
0: A pesquisa também apontou que mais de 90% dos entrevistados afirmaram que os sintomas residuais impactam negativamente a sua vida diária, seus relacionamentos e o seu trabalho. O Brasil teve o maior índice global de pacientes que tiraram licença médica por conta dos sintomas depressivos residuais.
1: A pessoa permanecer ali por vários anos com esses sintomas depressivos vai gerar um acúmulo de prejuízos que pode ser até difícil de mensurar. Então, ela está ali menos engajada com coisas boas da vida dela, com coisas que ela gosta. Ela vai viver menos experiências que levem a vida dela para lugares positivos. Então, ao longo do tempo, enquanto ela estiver com uma resposta parcial, a vida dela não vai evoluir da forma que poderia evoluir.
0: Receber o diagnóstico de DRT não significa que não há mais nada o que fazer. Hoje existem estratégias possíveis para devolver a qualidade de vida ou persistirem os sintomas. Procure um psiquiatra da sua confiança. Para ter apoio emocional gratuito e prevenção ao suicídio, entre em contato com o Centro de Valorização da Vida, o CVV, no número 188. Agência Rádio Web, produção e reportagem, Carolina Cassola.
2: Agora são 11 horas e 12 minutos. Olha, o Brasil registrou uma queda de aproximadamente 70% nos casos prováveis de dengue em 2026. Quem conta pra gente é Paloma Custódio.
3: O Brasil registrou uma queda de 70% nos casos prováveis de dengue em 2026, na comparação com o mesmo período do ano passado. Até 26 de setembro, foram contabilizados cerca de 470.500 casos prováveis da doença no país, contra 1,5 milhão registrados até a mesma data de 2025. Também houve redução nos casos de chikungunya e zika. Em 2026, foram registrados 67.900 casos prováveis de chikungunya, número 43% menor que os 118.800 casos contabilizados no mesmo período de 2025. Já os casos de zika somaram 2.141, uma queda de 35% em relação aos 3.724 registrados no ano anterior. Os dados constam no segundo ciclo do levantamento rápido de índices para Aedes aegypti do Ministério da Saúde. Segundo a pasta, os resultados desse levantamento reforçam a importância da manutenção das medidas de prevenção e controle do Aedes aegypti. A sondagem também permite que os gestores locais direcionem as ações de acordo com a situação identificada em cada município. Os agentes de combate às endemias atuam na prevenção e no controle das arboviroses, com a identificação e o tratamento de criadouros, além da orientação da população sobre medidas de prevenção. Até o fim deste ano, o Ministério da Saúde prevê a formação de mais de 300 mil profissionais. Entre as estratégias de controle do Aedes aegypti estão a borrifação residual intradomiciliar em imóveis especiais, como escolas, unidades de saúde e locais de grande circulação. Também as estações disseminadoras de larvicida e um método que utiliza bactéria para reduzir a capacidade de transmissão do vírus pelo mosquito. Outra ferramenta são as ovitrampas, dispositivos que permitem monitorar a presença do Aedes aegypti por meio da coleta de ovos do mosquito. Essa estratégia contribui para identificar áreas com maior presença do vetor e está presente em aproximadamente 2 mil municípios. Reportagem Paloma Custódio.
4: Saúde mental é um assunto em alta no momento, principalmente entre os jovens. Uma pesquisa revelou que 40% deles levam em consideração esse fato, né, saúde mental, na hora de decidir sobre o emprego. Quem vai contar pra gente sobre esses dados, sobre essa porcentagem, é Priscila Mendes.
5: O impacto psicológico nas relações de trabalho tornou-se um dos fatores centrais para a atração e permanência de jovens talentos nas empresas. Levantamento da Rede Cidadã revela que quase 40% dos jovens com idades entre 21 e 25 anos já desistiram de um processo seletivo ou pediram demissão de um emprego por conta de impactos negativos na própria saúde mental. Na faixa etária de 16 a 20 anos, o índice de abandono de processos seletivos ou pedidos de demissão por desgastes psicológicos é de 20%. Gisele Xavier, administradora e conselheira no CRAMG, Conselho Regional de Administração de Minas Gerais, explica o peso cada vez maior da saúde mental nas decisões dos jovens de permanecer ou deixar o emprego.
6: Acredito que estamos vivendo uma mudança importante nas relações das pessoas com o trabalho. Para os jovens, principalmente, o emprego deixou de ser visto apenas como uma fonte de renda. É claro que a remuneração continua sendo importante, mas ela passou a dividir espaço com outras questões: qualidade de vida, o propósito, ambiente de trabalho, possibilidade de desenvolvimento e equilíbrio entre vida pessoal e profissional.
5: O levantamento também aponta que quase 80% abririam mão de ganhos mais altos por garantia de equilíbrio na saúde mental entre a vida pessoal e a carreira. E 72% aceitariam uma remuneração menor em troca da possibilidade de trabalhar home office. A administradora destaca o que as empresas podem estar fazendo de errado e o que precisam mudar na proposta de valor oferecida aos candidatos.
6: O principal erro, talvez, seja acreditar que remuneração

0: tão resistente ao tratamento, como explica a médica psiquiatra, doutora Maria Clara Silveira.
1: É importante investigar a adesão ao tratamento, a tolerância aos medicamentos que foram utilizados, a dose, se foi terapêutica mesmo, se o tempo de tratamento foi adequado, reavaliar o diagnóstico e, fazendo essa avaliação e constatando os sintomas, aí a gente pode considerar aquela depressão como resistente ao tratamento.
0: A especialista explica o que fazer depois do diagnóstico de DRT.

0: tempo, enquanto ela estiver com uma resposta parcial, a vida dela não vai evoluir da forma que poderia evoluir.
1: Tem estratégias possíveis para devolver a qualidade de vida dos pacientes de acordo com cada caso. Ao perceber sinais de depressão ou persistirem os sintomas, procure um psiquiatra da sua. Entre em contato com o Centro de Valorização da Vida, o CVV, no número 188. Agência Rádio Web, produção e reportagem.
2: Fazendo as informações, agora são 11 horas e 20 minutos. Carreta de exames atende parcializada a carreta e como ter acesso aos serviços na reportagem de Dejanine Oliveira.
3: Moradores aqui de Rio Branco, que

0: janeiro, entre abril e julho, 82% das internações pediátricas foram registradas por doenças respiratórias. O médico alergista Marcelo Bossuat afirma que as variações de temperatura são o grande problema.
1: Elas é que vão fazer com que o paciente tenha uma piora respiratória e aumente o índice de asma. E, consequentemente, aumentando o índice de doenças alérgicas respiratórias, a gente acaba tendo também, em consequência, doenças infecciosas respiratórias. Então, você aumenta a produção de muco, esse muco de meio de cultura para bactérias, e as bactérias proliferam e acaba, então, havendo um aumento de pneumonia. Então, por isso que as crianças, elas acabam sendo as mais afetadas, não só pneumonias bacterianas, provocadas por bactérias, mas também pneumonias virais, principalmente o vírus sincicial respiratório, que é o vírus causador da bronquiolite.
0: Com as chuvas, os raios ajudam a espalhar agentes causadores de alergia, explica o médico.
1: A partir do momento que você tem essas descargas elétricas que trocam energia entre a atmosfera e o solo, você acaba tendo uma maior fragmentação dos alérgenos, principalmente pólen e moho, e você acaba tendo um potencial alergênico maior. Para esses pólenes, induzindo, por assim dizer, doenças alérgicas, né? Como a rinite, polínica, como a asma, etc. Isso também pode acontecer em outras regiões do Brasil, mas nesse caso seria mais comum com o moho, com os esporos dos fungos.
0: Além das questões respiratórias, as chuvas provocam o aumento da proliferação de insetos e pernilongos, o que pode levar a alergias a picadas de mosquitos. Se uma ferida abrir ao coçar no local da picada, existe uma possibilidade de infecção por bactéria de pele, alerta Marcelo Bossuat. O alergista reforça que se a pessoa tem sintomas de rinite crônica, nariz entupido ou com coceira, coriza, secreção, deve procurar ajuda médica para evitar a evolução do quadro para uma asma. Também é indicado investigar em caso de tosse persistente, falta de ar ao fazer algum esforço ou desconforto respiratório ao praticar atividade física. Um dos testes que pode ser realizado é a espirometria, conhecida como teste do sopro. Esse exame mede a quantidade e a velocidade do ar que entra e sai dos pulmões. Neste mês, o projeto Brasil Sem Alergia realiza mutirões gratuitos de teste no Rio de Janeiro, São Paulo e Paraná. Para saber onde ser atendido e agendar a consulta, basta acessar o site brasilsemalergia.com.br. Da Rádio Nacional no Rio de Janeiro, Priscila Terezo.
2: Agora são 11 horas e 26 minutos. Olha, no Outubro Rosa, a Secretaria de Saúde faz um alerta sobre câncer de mama no público masculino. Vamos entender na reportagem de Ângela Villanova.
3: O câncer de mama é amplamente associado ao público feminino, sendo o tipo mais frequente entre as mulheres no Brasil, desconsiderando os tumores de pele não melanoma. No entanto, a doença também atinge os homens, embora com uma incidência consideravelmente menor. Segundo o Instituto Nacional de Câncer, os casos masculinos representam no máximo 1% do total de diagnóstico. No Acre, dados divulgados pela Secretaria de Estado de Saúde apontam 4 casos na população masculina em 2023, o maior número registrado no levantamento citado, seguido de mais 2 casos confirmados em 2024. Durante o período do Outubro Rosa, campanha voltada à conscientização sobre o câncer de mama, a ocorrência da doença entre os homens reforça a necessidade urgente de ampliar o acesso à informação e destimificar o diagnóstico precoce. O oncologista Pedro Pesman destacou que a baixa frequência pode contribuir para o desconhecimento sobre o câncer de mama. O especialista também ressaltou que as alterações genéticas hereditárias figuram como principal fator de risco para o desenvolvimento do câncer de mama nesse público. Ângela Villanova para o Sistema Público de Comunicação.
2: Muito obrigado, Ângela Villanova. Agora nós vamos mandar os nossos recadinhos. Você que enviou mensagem aqui para o nosso programa, agora é a hora de falar com você. Um abraço para o meu amigo Nivaldo, lá na Nova Estação. Todos os dias ouvindo aqui o Gente em Debate. Também aqui em nossa capital, aqui no centro da cidade, quem está ouvindo é o Dr. Raí, juntamente com a sua equipe no mercado, trabalhando, mais o rádio sempre ligado aqui no nosso programa.

0: Temos mais aí? Vamos com os áudios, né, que os nossos ouvintes enviam para cá. Chama a Jesse Parada, chama a mulher. Não quer não colaborar, mas vai dar certo. Vamos lá, vamos saber quem está do outro lado do rádio.
1: Bom dia, meu amigo Damião Viana, do Gente Debate. Aqui é a Marta, Cena Madureira, aqui no Ramal Santa Rosa. Estou aqui ligadinha no programa de vocês. Quero passar um alô para todos que tiver meu hino.
0: Aí a Marta, lá em Cena Madureira, no Ramal Santa Rosa. Vamos faturar ou tem mais ouvinte?
2: O Edinho também mandou um abraço pra gente, dizendo que tá acompanhando lá da Vila do Vê, em Porto Acre. O Edinho sempre ouve a gente, todos os dias. Quem ouve a gente também é Jussara, lá do Adalberto Aragão. Todos os dias ela manda aquele bom dia, fazendo votos de muitas coisas boas pra nossa equipe. Um beijo, Jussara. Muito obrigada pela sua parceria, pela sua audiência.
0: Muito bem, vamos faturar, meu caro Márcio Roberto. E no próximo bloco, homens armados assaltam drogaria em Tarauacá e levam dinheiro, celulares e até fraldas.
2: É, e motociclista fica gravemente ferido depois de bater contra uma mureta em Cruzeiro do Sul. E falando em Cruzeiro do Sul, no próximo bloco nós faremos também um giro pelos nossos municípios aí com os nossos correspondentes. Não saia daí não, que a gente volta já já.
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3: Agora são 11 horas 34 minutos. Estamos de volta para a última meia hora do Gente em Debate e já vamos com informações ao vivo.
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3: Vamos lá, vamos com Jusa Bispo. Olha, Rio Branco tem a menor inflação do Brasil em setembro. Vamos saber o que ficou mais barato. Bom dia, Jusa, conta pra gente.
5: Muito bom dia, Daniel Viana, Jesse Parada, Márcio Roberto e ouvintes do Gente em Debate em todo o estado do Acre. Pois é, Daniel, as passagens aéreas ficaram 14,13% mais baratas, né? E também outro item que a população também consome muito, ovos, né? Tiveram redução de 7,40%, ajudando a limitar a alta dos preços na capital acreana. A inflação de Rio Branco subiu 0,53% em setembro, né, deste ano, a menor variação entre as 16 localidades pesquisada pelo Instituto Brasileiro de Geografia e Estatística, IBGE. No Brasil, o Índice Nacional de Preços ao Consumidor, né, o IPCA, o indicador oficial da inflação, avançou 0,82% no mesmo período. A queda de 14,13% nas passagens aéreas, Damião, e de 7,40% nos ovos de galinha, ajudou a conter o resultado na capital do Acre. Apesar disso, os preços voltaram a subir depois de registrarem queda de 0,17% em agosto. Em janeiro e setembro, a inflação acumulada em Rio Branco chegou a 3,34% em 12 meses. O índice atingiu 4,21%, abaixo dos 4,58% registrado no país. O IPCA acompanha a variação dos preços de produtos e serviços consumidos por famílias, né, com rendimento de até de 1 a 40 salários mínimos. Os resultados representam a média de variações pesquisadas e não significa que todos os produtos ficaram mais caros na mesma proporção. No cenário nacional, a principal pressão em setembro veio do grupo Habitação, né, que subiu 2,31%, influenciado pelo aumento de 7,98% na energia elétrica residencial. O resultado foi associado também ao fim do desconto do bônus de Itaipu nas faturas de agosto e à cobrança adicional da bandeira tarifária amarela. O transporte também contribuiu para a alta dos preços no país. As passagens aéreas aumentaram 9,66% na média nacional, enquanto os combustíveis subiram 1,41%, entre eles, o etanol teve a alta de 3,16%, o diesel avançou 1,69% e a gasolina ficou 1,21% mais cara. Na alimentação, os produtos consumidos em casa tiveram aumento médio, né, 0,96% entre as maiores altas destacadas pelo IBGE. Portanto, a diferença, Damião e ouvintes, entre os resultados mensais acumulados, mostra que a inflação depende do comportamento, né, conjunto de diferentes produtos e serviços ao longo do tempo. A queda de alguns preços pode aliviar parte das despesas das famílias, mas não impede também que o índice geral suba quando outros itens ficam mais caros. Portanto, com informações aqui de Sena Madureira para o Sistema Público de Comunicação, o Alto aqui do Vale do Purus, Jusa Bispo para o Gente em Debate.
6: Muito obrigada pelas suas informações, Jusa Bispo. No Acre são 11 horas e 36 minutos e agora nós vamos para um dado alarmante. Sabia que o Acre tem mais de 1.700 crianças registradas sem o nome do pai? É isso mesmo. Quem vai trazer esses dados para a gente é Thaís Carolina.
7: O Acre registrou mais de 1.700 nascimentos sem o nome do pai na certidão em 2025. Os dados são do painel Primeira Infância em Dados e mostram que o estado tem um percentual acima da média nacional. Ao todo, foram 1.737 registros sem o nome paterno, o equivalente a 11,18% dos 15.538 registros considerados no levantamento. No Brasil, a média foi de 6,90%. A diferença entre os dois índices é de 4,28 pontos percentuais. As informações fazem parte de uma plataforma que reúne dados oficiais sobre a realidade de crianças de

0: 0 a 6 anos no país. O indicador considera apenas as informações registradas oficialmente e não permite identificar os motivos da ausência. O reconhecimento da paternidade pode ser feito voluntariamente em cartório. Quando necessário, também é possível recorrer à justiça para investigar e formalizar o vínculo. Além de garantir o reconhecimento legal da filiação, a inclusão do nome do pai no registro civil pode assegurar direitos relacionados à pensão alimentícia, à herança e à identificação familiar. Thaís Caroline, para o Sistema Público de Comunicação do Acre.
1: Agora no Acre são 11 horas e 39 minutos. Inscrições para o concurso da Câmara Municipal de Rio Branco termina hoje. Para você que tem intenção de concorrer a uma das vagas, saiba onde e até que horas é possível se inscrever. Na reportagem, Ronaldo Duarte.
2: Termina nesta terça-feira o prazo de inscrições para o concurso público da Câmara Municipal de Rio Branco. O certame oferece 13 vagas imediatas para cargos de níveis médio e superior, com salários que variam de R$ 4.656,75 a R$ 6.300. A jornada de trabalho é de 30 horas semanais. Organizado pelo Instituto de Desenvolvimento Institucional Brasileiro, o concurso contempla funções de agente e analista legislativo, além de cadastro de reserva. As taxas de inscrições são de R$ 85,00 para nível médio e R$ 95,00 para nível superior. Os interessados devem se inscrever pelo site oficial da banca organizadora dentro do prazo estabelecido no edital. Inscrições no site concurso.edib.org.br. Ronaldo Duarte, para o Sistema Público de Comunicação.
1: Agora são 11 horas 40 minutos, 11:40. Vamos a Chapuri. Solta a vinheta, Márcio Alberto.
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1: Prefeitura de Chapuri lança campanha do IPTU 2026 com até 30% de desconto no pagamento em cota única. Vamos entender com Josenir Oliveira, com informações ao vivo. Bom dia, Josenir.
4: Olá, Daniel. Muito bom dia a você, bom dia, Gerson, bom dia, amigo ouvinte do Gente Debate em todo o estado. Uma boa notícia, Daniel. A Prefeitura de Chapuri iniciou a campanha de arrecadação do Imposto Predial e Territorial Urbano, o IPTU 2026, com o objetivo de incentivar a regularização tributária e oferecer vantagens financeiras aos contribuintes. A gestão municipal disponibilizou um desconto especial para quem optar pela quitação do tributo em parcela única. Os contribuintes chapurienses contam com condições facilitadas para garantir a quitação do imposto em dia. Quem optar por quitar o imposto integralmente até o dia 30 desse mês, terá direito a 30% de desconto sobre o valor total do IPTU 2026. Para quem preferir parcelar o tributo, a Prefeitura oferece a opção de pagamento em 3 vezes sem desconto com os seguintes vencimentos. Primeira parcela, também para o dia 30 de outubro. Segunda parcela, 30 de novembro. Terceira parcela, 30 de dezembro. Para realizar a emissão dos carnês ou guias do IPTU 2026, os moradores devem procurar presencialmente o setor de tributos da Prefeitura de Chapuri, localizada na rua 24 de janeiro, ao lado dos Correios. O atendimento é só presencialmente. O IPTU é um dos tributos municipais mais expressivos e essenciais para a manutenção e o desenvolvimento da cidade. Diferentemente de impostos arrecadados pelo Estado ou pela União, os recursos obtidos por meio do IPTU ficam 100% no município, sendo revertidos diretamente em benefícios para a

0: Agora nós vamos falar. Eu amo trazer boas notícias sobre o nosso estado. E a cultura indígena é um dos tópicos que está muito em alta no nosso estado e que tem levado grande diferencial, tem levado o nome do Acre. Dessa vez não é diferente, porque a cultura indígena do Acre acaba de fazer história em um dos principais palcos da beleza do país. Quem vai contar isso para a gente é Thaís Caroline.
1: Com apenas 22 anos, a modelo Francisca Milani, conhecida como Rune Chanenawa, conquistou o título de Miss Golden Brasil 2026. Natural do município de Feijó, no interior acreano, Rune superou candidatas dos 27 estados brasileiros na final realizada em São Paulo entre os dias 3 e 6 de outubro. Mais do que faixas ou coroas, a jovem levou para o concurso a força das suas origens. Na hora da coroação, tomada por emoção e ancestralidade, a modelo tocou o maracá, um instrumento musical tipo chocalho, no palco para agradecer pelo momento. A caminhada até o topo nacional não foi fácil. Rune enfrentou dificuldades financeiras, falta de patrocinadores e teve pouquíssimo tempo de preparação para a passarela. Mas com o apoio da família, vestidos com a identidade indígena e a sabedoria do povo Xanenaua, ela provou a força da pluralidade brasileira. Rune definiu a conquista com uma única palavra: revolução. Para ela, o título abre portas para que outras mulheres indígenas ocupem todos os espaços que desejarem, sem precisarem esconder quem são. Uma vitória inesquecível para o Acre e um orgulho para todo o Brasil. Thaís Caroline, para o Sistema Público de Comunicação do Acre.
2: Agora são 11 horas e 45 minutos.
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2: Polícia Civil cumpre 8 mandados de prisões em Capixaba contra assaltantes, membros de facções criminosas e mulher condenada por crime em outro estado. Na reportagem, Ivan de Carvalho.
4: Ao todo, 8 mandados de prisões foram cumpridos na região de Capixaba, Plácido de Castro e Senador Guiomar, indivíduos que tinham envolvimentos com crime organizado, tráfico de drogas e executores de facções criminosas, estavam sendo investigados e, graças à operação dos policiais civis, conseguiram chegar até os envolvidos e acusados. Toda a operação esteve ao comando do delegado Aldísio Neto, que detalha de como transcorreu toda a apreensão e prisão dos acusados, que inclusive eles já tinham mandados de prisões por crimes praticados em outras cidades. Detalha o delegado.
5: Duas investigações que a gente concluiu, né? Uma de tráfico de droga e associação para o tráfico e outra de roubo de caminhonetes, né? Que ocorreram ali em Capixaba. Então, quando foi na manhã de sexta-feira, a equipe da Polícia Civil de Capixaba com a Polícia Militar, deu o cumprimento a 3 mandados de prisão em Capixaba. O primeiro foi o Lucas, né? O Lucas, que ele suspeito de tráfico de droga e associação para o tráfico e de ter praticado pelo menos 4 roubos, né? 3 em Capixaba e outro em Plácido de Castro, né? Ele é suspeito também de integrar a facção Comando Vermelho. E aí, logo em seguida, a gente deu cumprimento a um mandado de prisão a uma mulher, né? Que ela já era monitorada também por associação ao tráfico e tráfico de droga. Ela que foi condenada anteriormente por tráfico de droga, foi condenada em Mato Grosso do Sul, suspeita de ser uma mula de um ex-presidente da Câmara dos Vereadores de Capixaba, né? Essa investigação que a gente não conseguiu concluir, mas a suspeita é essa. Aí, logo em seguida, a gente foi cumprir outro mandado de prisão na zona rural, na Horta lá. O apelido do suspeito é Fantasma, né? Ele que é o principal suspeito de distribuir droga em toda a Capixaba. Assim que nós chegamos lá na casa dele, que é também um ponto de venda de droga, quando a gente cercou a casa, ele soltou 3 pitbulls pra gente não entrar dentro da casa. E aí ele se trancou na casa com a companheira dele, que é suspeita também de ser traficante, e a todo momento ali a gente escutava de fora, né? Que a casa tava cercada, ele quebrando o celular, quebrando as coisas dentro de casa, escondendo, né? E não deixava a gente entrar de jeito nenhum. O cachorro batia na cerca, né? Com a feroz demais, batia que a cerca se tremia de tanta raiva que ele estava, né? E aí, em um determinado momento, ele prendeu os cachorros e aí tentei arrombar o portão, ele correu na casinha dos cachorros e soltou de novo, então impossibilitando a nossa entrada. E aí, ele se entregou, ele teve que pular um muro, a cerca, para poder se entregar, porque ele não deixou nós entrar dentro da casa de jeito nenhum. E já no sábado, a equipe da DHPP deu cumprimento a um mandado de prisão por roubo de uma pessoa aqui chamada André Luiz. Ele que é suspeito de vários furtos na região do Panorama, né? Região alta da de Rio Branco, furto de

0: deputado, é investigado senador Guiomar por furto de gado, em Acrelândia, furto de gado. E ele foi preso em razão de um roubo em Capixaba, né, de roubo de gado também, e de caminhonete. E outros três suspeitos já estavam presos, né, na penitenciária, por roubo também de veículo. Um é o José Paulo, que é conhecido como Fazenda, o Adriano Mochipa, que apelidado de mexicano, e o outro, o Everton Santana, que é conhecido como Calanga Azul. Ele que é suspeito de dezenas de roubo. Inclusive é suspeito de ter matado 7 brasileiros lá na Bolívia, no final do ano passado. Eles tiveram uma desavença entre eles lá, e feito é que ele chegou a matar outros 7 integrantes da facção Comando Vermelho, né? E ateou fogo na casa, a gente conseguiu pegar só pedaço dos corpos, né? Então foi essa a atuação dos 8 mandados de prisão que a gente cumpriu lá em Capixaba.
1: Com apoio de sonora e reportagem de Luan Rodrigo, Ivan de Carvalho, Sistema Público de Comunicação.
2: Agora nós vamos falar sobre um assalto a uma drogaria em Tarauacá. Os homens levaram dinheiro, celulares e, acreditem, até fraldas. Quem vai contar sobre esse furto pra gente é Rose Oliveira.
3: Uma drogaria localizada em Tarauacá foi alvo de um assalto na tarde da última segunda-feira, dia 12 de outubro. Segundo informações do blog da Cioli, homens armados com armas de fabricação caseira invadiram o estabelecimento, renderam o atendente e levaram dinheiro do caixa, 2 aparelhos celulares, perfumes e fraldas. A ação criminosa foi registrada pelas câmeras de segurança e nas imagens 3 homens aparecem dentro da drogaria durante o assalto, enquanto um quarto indivíduo aparenta repassar informações aos envolvidos. A polícia militar foi acionada, teve acesso às gravações e realizou a apreensão de 3 menores suspeitos de participação no crime. As imagens também poderão auxiliar no esclarecimento do caso. O assalto aconteceu por volta do meio-dia. Segundo informações preliminares, o estabelecimento já teria sido alvo de outras ações criminosas. Para o Sistema Público de Comunicação, de Tarauacá, Rosa Oliveira.
4: Agora são 11:50. Acidente envolvendo motocicletas deixa um morto e 2 feridos em Feijó. Ivan de Carvalho conta pra gente.
1: O acidente aconteceu nas primeiras horas da madrugada de domingo, próximo ao hotel Açaí, no município de Feijó. A vítima fatal foi identificada pelo apelido de Pachola. Segundo informações preliminares, o homem sofreu ferimentos graves e morreu no local antes de ser socorrido. As outras 2 pessoas ficaram feridas e foram atendidas por uma equipe de emergência, sendo encaminhada para a unidade hospitalar do próprio município. A circunstância da colisão não foi bem esclarecida. As autoridades competentes buscam levantamentos e testemunhas para desenrolar a dinâmica do acidente para esclarecer que provocou o choque entre as 2 motocicletas. A ocorrência causou comoção entre moradores de Feijó. O procedimento cadavérico da vítima, conhecido como Pachola, foi feito no próprio município, onde o corpo foi velado e sepultado. O estado de saúde das vítimas envolvidas considerado estável, já que não teve fraturas expostas. Para o Sistema Público de Comunicação, Ivan de Carvalho.
4: Muito obrigado, meu caro Ivan de Carvalho. Agora são 11:52.
2: Agora nós vamos falar sobre uma ação da Força Tática do 1º Batalhão da Polícia Militar que apreendeu drogas em um imóvel na Vila Betel, aqui em Rio Branco.
5: Uma operação da Força Tática do 1º Batalhão da Polícia Militar terminou com a prisão dos acusados, identificados como Geice, de 22 anos, e Israel, de 26 anos, no beco Lili Cadacho, no bairro Vila Betel, em Rio Branco. De acordo com informações policiais, a equipe realizava uma diligência na região quando avistou Israel saindo de um imóvel suspeito de ser utilizado para a venda de drogas. Durante a abordagem, os militares encontraram com ele uma porção de substância que apresentou resultado positivo para a cocaína. Os policiais seguiram até o imóvel, onde localizaram o Geis e realizaram buscas no local. Foram apreendidos aproximadamente 1,324 kg de cocaína. Geis e Israel foram encaminhados à delegacia de flagrantes, juntamente com os materiais apreendidos para os procedimentos legais. O caso será analisado pelas autoridades competentes. Ronaldo Duarte, para o sistema público de comunicação.
4: Agora são 11 horas e 53 minutos. Ciro de Nazaré chega à sua 95ª edição, reunindo milhares de devotos em um momento de fé e devoção. Confira na reportagem de Larissa Costa. Notícia.
6: A fé que atravessa gerações tomou conta das ruas de Rio Branco durante o Ciro de Nazaré. No último domingo, dia 11, a comunidade católica celebrou a 95ª edição da festividade, que neste ano teve como tema Maria, colo que acolhe, fé que alimenta. A expectativa da organização era reunir entre 25 e 30 mil pessoas ao longo do percurso e das celebrações, que começaram no sábado, com a apresentação do manto de Nossa Senhora, um dos momentos tradicionais que antecedem a procissão. Para o reitor da Catedral Nossa Senhora de Nazaré, Padre Manuel de Jesus, a celebração representou um momento de união das famílias e de expressão da fé católica no Acre. Um dos momentos mais simbólicos da programação foi o encontro das imagens de Nossa Senhora de Nazaré e Jesus Cristo nas águas do Rio Acre, uma tradição que representa a união entre mãe e filho. Segundo a Diocese de Rio Branco, o encontro surgiu após a mudança do horário da procissão, que antes era realizada pela manhã. Com a transferência para o período da tarde, surgiu a ideia de incluir o momento nas águas do rio em referência à importância dos cursos d'água para a evangelização na Amazônia. A concentração dos fiéis ocorreu na Gameleira, a partir das 4 horas da tarde. A saída da procissão estava prevista para entre 5h30 e 6 horas. O cortejo percorreu a rua Nossa Senhora da Conceição, atravessou a Ponte Coronel Sebastião Dantas, passou pela Rua Marechal Deodoro e pela Avenida Brasil, até chegar à Catedral Nossa Senhora de Nazaré. Entre orações, cânticos e demonstrações de devoção, o Ciro de Nazaré manteve viva uma tradição de 95 anos, reunindo a comunidade católica em um momento de fé, acolhimento e celebração em Rio Branco. Larissa Costa, para o Sistema Público de Comunicação.
2: Agora, uma excelente notícia para o funcionalismo público, porque o governo altera o ponto facultativo e servidores terão feriadão de até 4 dias. Quem conta essa notícia para a gente sobre essa mudança é Dejanaine Oliveira.
7: Os servidores públicos estaduais do Acre poderão ter 4 dias consecutivos de folga no fim de outubro. Com a transferência do ponto facultativo do dia do servidor público para sexta-feira, dia 30, o descanso poderá se estender até segunda-feira, dia 2 de novembro, feriado nacional de finados. A mudança foi oficializada pela governadora por meio do decreto de número 11.961, publicado no Diário Oficial do Estado, o DOI, desta terça-feira, dia 13. Neste ano, o dia do servidor público, celebrado em 28 de outubro, cairá em uma quarta-feira. Com a alteração, os servidores que não estiverem escalados para trabalhar poderão emendar até sexta-feira com o fim de semana e o feriado de segunda-feira. A medida se aplica à administração estadual. Os servidores essenciais e os setores que mantêm atendimento durante feriados poderão seguir escalas próprias de funcionamento. Dejanaine Oliveira, Sistema Público de Comunicação.
4: Muito obrigado, Dejanaine Oliveira. Agora são 11 horas e 57 minutos. Nós vamos deixar essa matéria do Ivan de Carvalho aqui para fechar o Jeito Debate.
2: Perfeito.
4: Porque, na sequência, a galera do esporte já está ali. Zezinho Melo já está por ali. Alberto Casas também já está se preparando. O Lininha já passou por aqui, já olhou para o horário e disse que tem 10 minutos. E aí você vai ficar com o Ivan de Carvalho, porque o prazo para a transferência de créditos, os cartões do antigo sistema de transporte coletivo foi prorrogado e poderá ser feito até o final de outubro, agora de 2026. Fique com o Ivan de Carvalho, Jess. Um abraço, até amanhã, se Deus quiser.
2: Até amanhã, se Deus quiser. Cheiro, gente.
8: A data prorrogada para todo esse período do mês de outubro. O horário de atendimento é das 8 às 17. Para facilitar o acesso das pessoas que precisam fazer a transferência de saldo, uma linha expressa saindo do terminal urbano até a rodoviária internacional no segundo distrito foi criada para facilitar a ida do usuário do transporte coletivo de forma gratuita. Weima Kedla, diretora de transporte da RB Trans, detalha de como está sendo o procedimento até a conclusão do processo da transferência de crédito para o novo sistema de transporte coletivo da nossa capital.
9: Para facilitar o deslocamento dos usuários até o local, será disponibilizada uma linha expressa e gratuita de ônibus, com saída do Terminal Central e destino direto à Rodoviária Internacional. Esse ônibus funcionará das 7 da manhã às 17h30, oferecendo aí mais comodidade e facilidade de acesso ao local de atendimento. É importante esclarecer também que a transferência de saldo ela é necessária apenas para os usuários que possuem créditos de Vale Transporte ou saldo de estudante nos cartões. Quem utiliza cartão de gratuidade não precisa realizar esse procedimento. Da mesma forma, aqueles usuários que estão com o cartão zerado, ou seja, que não tem nenhum saldo disponível, também não precisam fazer transferência. Essas medidas demonstram o cuidado e a preocupação da Prefeitura de Rio Branco em conduzir esse processo de transição com responsabilidade, buscando minimizar os transtornos para a população. A RBTrans reforça a importância de que a população fique atenta às orientações e procure o atendimento somente quando houver necessidade de transferência de saldo.
8: Para o Sistema Público de Comunicação, Ivan de Carvalho.
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0: No Acre, 12 horas 6 minutos. 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Alberto Casas. Sou eu mesmo e a partir de agora, o jogo começa. Zezinho
1: Melo. Boa tarde, galera. Aqui estamos com o Lance Esportivo.
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0: Depois de muita novela, consórcio Fla-Flu é obrigado a ceder o Maracanã para o jogo do Vasco. Corinthians anuncia Sidoff como treinador. Atlético Paranaense goleia e volta ao terceiro lugar do Brasileirão. Vice-presidente do Atlético Acreano larga o clube e alega divergência com o atual presidente. Na Copa Amazônica de Natação, Acre fica com o título. Acreanos que participaram do Brasileiro de Atletismo estão de volta ao Rio Branco. E a ABB conquista 6 títulos em Porto Velho, na Gerab. CBF lança calendário nacional do futebol. Você vai conferir essas e outras aqui no programa que está apenas começando.
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0: Às 12 horas 7 minutos da capital acreana, hoje uma bela terça-feira, né? Depois do feriadão que tivemos aí, dia 13 de outubro de 2026, né? Nosso boa tarde para você que estava ligado aqui no Gente em Debate. Vai continuar até uma da tarde no Lance Esportivo. E você que está pegando ou levando o seu filho para a escola, né? Hoje é dia de aula, meu amigo. É isso mesmo, não tem feriado mais, não, né?
1: E aquele que está almoçando, como o Joaquim lá em Manaus, que diz, comendo aquele peixe frito. Na escuta do programa, boa tarde, gente boa.
0: Eu comi um peixe cozido.
1: Foi, né?
0: Caparari.
1: Olha aí.
0: É, rapaz, e pra você, né, que...

0: Mas vamos saber, quem é que vem aí? A Daniela? William Batista? Então chega aí, William.
1: É, o Seedorf deve chegar no clube essa semana, né? E acredito que vai ser importante pro Corinthians. É um treinador que é conhecido mundialmente, tem o know-how e o tamanho necessário para o clube nesse momento. Acredito que foi uma bela contratação. É um baita líder, é um grande líder, tem capital simbólico, tem um histórico internacional. Então, tudo aquilo que o Seedorf pode oferecer para o Corinthians é de acordo com o tamanho e a grandeza do clube. E tenho certeza que ele vai fazer um grande trabalho nas últimas rodadas do campeonato. E tudo aquilo que ele pode oferecer para o clube vai ser de excelência.
0: É exatamente.

0: hoje, a partida será a volta da semifinal. É, a partida será a volta da semifinal da Sul-Americana no Maracanã. Vamos saber mais? A torcida do Vasco esgotou os ingressos para a partida de volta contra o Boca Juniors no Maracanã pela semifinal da Copa Sul-Americana, marcado para o dia 20 de outubro de 2026, às 21 horas e 30 minutos, horário de Brasília. Ou seja, na próxima terça-feira, viu? É, a notícia acontece no mesmo dia em que o clube conseguiu decisão favorável na justiça para mandar o jogo no estádio, né? A decisão desta terça foi do desembargador Joaquim Domingos de Almeida Neto, publicada no início da manhã. Cabe recurso por parte do consórcio. Rapaz, mas está um aí de volta danada, né? O resultado foi celebrado pelo Ministério Público do Rio de Janeiro e pelo presidente da Almirante, né? Participações e Empreendedorismo S.A. O Vasco ainda não se manifestou, tá certo? O Vasco havia recebido um parecer positivo da Justiça na noite de sexta-feira e iniciada a venda de ingressos. Horas depois, mais de 45 mil bilhetes foram comercializados até o sábado, quando o consórcio Fla-Flu, responsável por administrar o Maracanã, teve aceito o recurso para barrar a decisão anterior. Com a nova sentença da manhã desta terça-feira, os ingressos voltaram a ser vendidos e foram esgotados rapidamente. O jogo entre Vasco e Boca Juniors no Rio será pela volta da semifinal da Copa Sul-Americana. A partida de ida acontece hoje, às 21 horas e 30 minutos, horário de Brasília, na La Bombonera, hein? La Bombonera. Então, portanto, o Vasco, a torcida, já deu a resposta imediata, Zezinho.
1: Foi, rapaz. Estava só esperando a decisão e aí esgotaram os ingressos. Esperando agora só uma boa partida do Vasco. Lá o negócio ferve, viu? Tanto dentro como fora de campo, que a torcida... A Argentina é daquele jeito, viu?
0: Não é fácil jogar na Argentina, mas os brasileiros já sabem como jogar lá, né? E o Santos, rapaz, sofre mais 3 transfer bans e pode ter nova punição por caso Yusufa Ninja. O que é isso, rapaz? É Yusufa Ninja. Clube tem, neste momento, 7 sanções válidas na FIFA. Os últimos registros são relacionados ao mecanismo de solidariedade da entidade. Vamos entender aqui. O Santos recebeu mais 3 transfer ban da FIFA, agora totaliza 7 punições. Os novos registros são por dívidas relacionadas ao mecanismo da solidariedade da entidade. Em um dos casos, o Santos deve US$ 55 mil, cerca de 275 milhões de reais. 75 mil reais, melhor dizendo. Já os outros 2 casos somam 120 mil euros, cerca de 671 mil reais. O clube ainda corre o risco de sofrer uma nova punição, porque a corte arbitral do esporte, né, referendou a decisão da FIFA que condenou o Santos por uma dívida de cerca de 2,2 milhões de reais com o Al-Makia do Catar, pela contratação do atacante Yusufa, né, por causa das punições relacionadas ao mecanismo da solidariedade, o Santos está proibido de contratar novos jogadores até que tal os valores. O clube, porém, já estava impossibilitado de registrar novos atletas por 3 janelas por causa da dívida com o técnico Pedro Caixinha. Na última semana, o Santos foi punido com o 4º transfer bans por conta de dívidas com o treinador português e seus 3 auxiliares, tá certo? E a situação não é nada. A Corte Arbitral do Esporte julgou em setembro o caso envolvendo o empréstimo do Yusufa, né, ao Santos. A decisão foi publicada na última segunda-feira no site da Corte. O atacante de Gâmbia foi cedido ao clube

0: pelo Al-Makia do Catar durante o segundo semestre de 2024. Ele permaneceu por 4 meses no Santos, mas sem ter entrado em campo. É, meu amigo. O Al-Makia cobrava o valor de 350 mil euros, cerca de 1 milhão e 900 mil reais pelo empréstimo do jogador. O atacante havia sido cedido até junho de 2025, mas no fim de 2024 o clube optou por encerrar o vínculo e devolveu o atacante para a equipe catarí. No acordo da rescisão, os clubes acertaram que os brasileiros deveriam pagar 7 parcelas de 50 mil euros, cerca de 292.700 reais, a serem quitadas entre janeiro e julho do ano passado. Porém, o Santos não pagou nenhuma. Deu um calote, rapaz, o jogador não entrou em campo, né? E ainda está aí nessa briga tremenda, J. Mello. O negócio é ferrenho.
1: Quem te vê, Santos, né? Nessa situação aí, né? Não podendo contratar ninguém. E o Cuca tentando botar o time aí numa boa, procurando fazer algumas mudanças. Alguns jogadores ainda se dão bem no time santista, como o Bom Tempo, o Gabigol. Então, os jogadores estão se saindo muito bem na equipe santista, né?
0: Às 12 horas e 17 minutos, vamos saber que o Atlético Paranaense goleou, né, a equipe da Chape, e está de volta ao terceiro lugar, tomou do Fluminense. Chega aí, Daniele.
2: Nesta segunda-feira, tivemos o fechamento da 30ª rodada do Brasileirão, e com goleada do Atlético Paranaense diante da Chapecoense dentro da Arena Condá pelo placar de 4-1. Agora o Furacão retoma a terceira posição na tabela de classificação com 53 pontos.

0: O grandalhão que não faz nada.
1: Ah, e a Geis ofereceu um golaço ao irmão que morreu e por quem não desistiu do futebol. É meu anjo protetor, segundo ela. Eu vi essa entrevista aqui, viu? Ela ia desistir do futebol, mas resolveu voltar e reencontrou seu futebol no México. Né? Eram 38 minutos do primeiro tempo quando Geise arriscou uma bicicleta para marcar o segundo gol da vitória por 3-1 do Brasil em cima da Argentina no Beira-Rio. Deu clássico mortal na comemoração, ergueu as mãos e apontou no braço a tatuagem que carrega como forma de homenagem ao seu irmão, né? Giovanni Ferreira, seu fã número um, faleceu em um acidente de carro no início do ano passado, né? Veio ela na minha cabeça, veio ele na minha cabeça, diz ela aqui, conta a Geise, né? É que quando deu o mortal lá, tem o nome dele tatuado aqui com uma estrela, né? Sempre que faço gol, dou meu mortal e levanto os braços para dedicar a ele. E beijo a tatuagem, tenho o nome dele, tenho o nome de todos os irmãos, mas o dele tem uma estrela. Tá certo, tá
0: e é hoje o Brasil com a Argentina novamente, viu? Às 18 horas e 30 minutos, hora Acre. Amistoso seleção feminina.
1: Olha aí, então, vai passar aí na GETV e no Prime, né? No Globo. Você que quer assistir, vai poder ver aí no canal fechado. Mas a GETV está no YouTube. Né? Você pode pegar e assistir no seu celular. Tá certo? 12 mais 20 minutos da capital acreana.

12:21, vamos às notícias do DM do Flamengo. Leonardo Jardim pode ter reforços importantes para o duelo contra o Estudiantes pelas semifinais da Libertadores, mas também uma nova baixa. Vamos saber? O Flamengo folgou ontem, né? E retorna ao Ninho do Urubu nesta terça para definir a lista de relacionados para o confronto contra o Estudiantes pela semifinal da Libertadores. Um desfalque certo é a Arrascaeta, que voltou ao CT dos últimos dias para iniciar a primeira fase de recuperação da cirurgia do punho esquerdo. Apesar disso, o técnico Leonardo Jardim pode ter novidades. A delegação embarca para a Argentina à tarde, hoje é tarde, hein? Com relação ao uruguaio, ele foi ao Ninho depois de passar o pós-operatório em casa, ao lado da família. Desde sexta, fez atividades ainda leves e sem impacto, como bicicleta e alguns exercícios com peso

0: acidente da presença no CT é para acompanhar a lesão, mas também mantê-lo na rotina do restante do elenco. O clube prevê inicialmente uma recuperação de 6 a 8 semanas, podendo reduzir caso a resposta seja muito positiva. A possibilidade de manter alguns trabalhos com preparadores e até com o grupo no futuro podem ajudar o meia a voltar a jogar mais rápido. Tudo dependerá da evolução do jogador, que terá a melhor estrutura possível à disposição. Está aí, portanto, o Arrascaeta. E o resto do DM, Zezinho, como é que está, hein? O jogador que já não está mais entregue ao departamento médico é Everton Araújo. Ele teve lesão grau 3 no músculo adutor da coxa esquerda no início de setembro, mas fez uma parte da atividade com o elenco antes do Fla-Flu e tem a expectativa de ser reintegrado totalmente hoje na equipe do Flamengo. Caberá à comissão técnica decidir se o volante já está apto a viajar para a Argentina. Como Leonardo Jardim costuma aguardar um número mínimo de treinos com o elenco para voltar a contar com o jogador, a presença de Everton contra o Estudiantes é dúvida. Ele, porém, estará disponível para o confronto da volta no Maracanã, antecipando o prazo previsto inicialmente. Tá aí então, hein?
1: O Campeonato Brasileiro Sub-17, as quartas de final... Tem hoje, viu? Tem jogos, o Palmeiras com o Atlético Mineiro, Bragantino e Fortaleza, seu Fluminense contra o Cruzeiro, às 15 horas horário de Brasília, né? 13 horas horário Acre, e às 17h30 horário Brasília, Corinthians e Flamengo.
0: Então tá aí, né? Sub-17?
1: Sub-17, né? Masculino.
0: É, garotada aí, quer mostrar serviço. 12 mais 25, Márcio, vamos faturar. Depois a gente volta com as notícias locais, porque o vice-presidente do Galo Carijó largou o clube e disse que o presidente tem que se manifestar e trabalhar, não ficar só com conversa. Olha aí, hein?
1: Vixe Maria!
0: Na Copa Amazônica de natação, o Acre ficou mais uma vez com o título. E os acreanos que foram participar do atletismo lá em São Paulo já estão de volta. Na Gerab, a ABB Acre fez barba, cabelo e bigode. Você vai saber também do lançamento nacional do calendário da CBF.
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3: Às 12 horas, 29 minutos, quem ganhou medalha aí, Zezinho Melo?
4: Rapaz, as mulheres acriana, né, a dupla acriana conquistou duas medalhas no voleibol de praia Master Game Brasil no Rio de Janeiro, lá em Copacabana. A Elane Mota e a Elisângela conquistaram duas medalhas na disputa do voleibol de praia feminino inédito na segunda-feira ontem, na praia de Copacabana, no Rio de Janeiro. Né, as acrianas chegaram invictas à final da categoria 40+, mas acabaram sendo derrotadas por 2-0 para a dupla Fé e Fé Raposo, do Espírito Santo e do Rio Grande do Sul. Já na 45+, Elane Mota e Elisângela perderam as semifinais para a dupla carioca Valéria e Cris por 1-7-0, 21-18. E depois ganharam a dupla, né, a disputa pelo bronze, 2-7-0, né, 2-7-1, 21-16, 21-13, 16-14. E vem trazendo aí duas medalhas. Parabéns a elas, né?
3: Você sabe quem está ligado conosco aqui?
4: Sim.
3: Marcos Café, rapaz. Está dizendo, abraço. Estou ouvindo vocês, o que para mim é uma grande honra ouvir o esporte narrado pelo grupo tão maravilhoso.
4: Obrigado, Marcos Café.
3: Aí, ligado conosco aqui, o Marcos Café, né, que já está aposentado da prefeitura.
4: É, já está só na boa.
3: Está de boa, Zé?
4: Só na boa, né?
3: Então vamos aqui agora para o noticiário local, porque lá em Porto Velho, rapaz, a equipe da ABB fez bonito, hein, Zezinho Melo? Foi lá e conquistou 6 títulos.
4: Olha aí, não só as meninas no Rio de Janeiro conquistaram medalha, também lá em Porto Velho, e às 12 horas 33 minutos, essa matéria vem com Alberto Casas.
5: Eu chego no lance esportivo agora para falar da ABB, da Gerab, que aconteceu em Porto Velho, Rondônia, no final de semana. Fabrício Lopes, que é o presidente da ABB, chega dando seu boa tarde e as conquistas que tivemos, Fabrício. Boa tarde.
6: Boa tarde a todos os ouvintes. Tudo bom, Casa?
5: Tudo tranquilo?
6: Pois é, Casa. A gente foi nesse final de semana para Porto Velho participar da Gerab, né? E graças a Deus a gente conseguiu um grande feito inédito aí. Grandes conquistas aí no futebol aberto 30, levamos medalha de ouro. No futebol supermarcha 50, também medalha de ouro. Medalha de ouro no futsal, no vôlei 4x4, no beach tênis e na sinuca, meu amigo.
5: Rapaz, então foi uma grande gerábia aí nesse ano para a ABB, né?
6: Foi, graças a Deus. E fora as outras medalhas que a gente não conseguiu, que a gente conseguiu prata no tênis de mesa masculino e feminino, e prata no beach tennis masculino também, e na sinuca, no caso, foi dois do Acre, né? É, campeão e vice. E os campeões já garantida a passagem para São Paulo no ano que vem.
5: O Fabrício, isso mostra que a ABB vem nas suas escolinhas trazendo as novidades, principalmente tênis de mesa que você frisou aí, vôlei 4x4, supermaster, master, a galera gosta mesmo, né?
6: Não, gosta mesmo. Isso aí, a ABB tem as escolinhas, né, de tênis de mesa, tem o nosso futsal, nossa Copa Ouro, Temos o pessoal do Beach Tênis, tem escolinha. Então, quem for associado e quiser melhorar, né, na sua modalidade, nós temos a escolinha aí.
5: O certo é que, com essas conquistas, como você bem disse aí, já garantiu vaga para a fase nacional. Isso é mais do que importante, porque o Acre sempre marcando presença.
6: Muito bem. O Acre sempre marcando presença aí a nível nacional.
5: Fabrício, eu agradeço a participação aí, desejar sucesso na sua caminhada como presidente, dizendo que no Master 50 a gente conhece o Cleudo Chefe, o Redson, o Ruquinho e outros, né?
6: É isso mesmo. Todos eles vão estar representando o nosso Acre aí no Nacional, beleza?
5: Aí, portanto, esse é Fabrício Lopes, presidente da ABB, aonde o time acreano, a delegação acreana fez bonito lá em Porto Velho, na Gerab 2026. Alberto Casas, para a Rede Pública de Comunicação.

0: Agora o piloto voltou. Tem aquele filme, o piloto sumiu? Aqui foi o Márcio que sumiu. Ah, vamos lá, porque está ligado conosco aqui via Instagram, o Nerecildo Silva. Segundo ele, o próximo presidente do Plast.
1: Vai botar para quebrar lá no Plast de Caixa.
0: Plast de Caixa é tão grande que para ele se encontrar, ele e o presidente atual...
1: É difícil.
0: Renato Garcia é difícil.
1: É, né?
0: Uma rua assim, outra voltando, aí, mas tá, um vai e outro vem.
1: Nerecildo, pai, vai lá atrás do homem para conversar, rapaz. Já conversado, né?
0: Já, né? 12h35 e vamos aqui, o 30º Campeonato Rio Branquense, jogos que aconteceram no final de semana. No sábado tivemos Fluminense da Bahia 2, Maringá 3, no domingo Marmoraria Rocha 2, Campinas 3, Amigos do Louro 1, Bombeiro Hidráulico 3 e União Católica 4, Tucumã também 4. Esse é o Zé Ginaldo da Rocha. Ele já manda aqui, já projeta a próxima rodada para sábado, dia 17. Já tem Arueira, às 13h30, tem Arueira e Atlético Madrid. Nem Atlético de Madrid, rapaz, esse jogo aqui é no, naquele sol arrumado, hein? 1h30 da tarde. Aí, às 15h30, tem Cafu Autopeças e Amigos do Dudu no sábado. No domingo, teremos às 8h, isso aqui está mais ou menos, Esporte, né, e Volves. Né, já na parte da tarde, às 16h, tem Amigos do Doca e Ara Super. E fechando a rodada do domingo, dia 18, tem às 15h, Unidos da Torre e Betel Futebol Clube. Campo do Calafate, organização de Oséias Reginaldo da Rocha. Quem tá ligado conosco aqui é o Márcio, rapaz, o Márcio Acredite e o preparador de goleiros, Jonathan Matos. Boa tarde, Casas e Zezinho.
1: Um abraço, meu irmão. Ele abraço, bom trabalho aí no Estrelão.
0: Vamos então saber agora aqui, vamos saber agora o seguinte, hein? Da desistência do vice-presidente do Atlético, que largou o clube e alegou divergência com a diretoria, direto com o presidente Marcelo Avelino. Ricardo Lopes, chega aí nessa matéria com o Paulo Roberto.
2: Vamos falar do Atlético Acreano, porque no sábado passado aconteceu uma reunião na sede do Galo envolvendo o comando do clube, a presidência, o vice-presidente e diretores. Quem está conosco é Ricardo Lopes, vice-presidente do Atlético, e ele vai dizer o que, que foi tratado nesse encontro. Boa tarde, Ricardo.
3: Boa tarde, Paulo. Na realidade, essa reunião que a gente propôs no sábado com a diretoria e o nosso presidente foi para tratar de assuntos do meu afastamento do departamento de futebol e do departamento de arrecadação e pagamentos de acordos que foram feitos na Receita Federal e alguns outros fornecedores.
2: Você está saindo do futebol do Atlético, em outras palavras, Ricardo Lopes não vai fazer parte da formação do time para jogar o campeonato estadual com o acesso garantido com a conquista do campeonato da Série B, Ricardo?
3: Correto, Paulo. Na realidade é isso mesmo, tá? Eu estou me afastando do departamento de futebol e o nosso presidente Marcelo vai assumir, né? E montar a equipe dele de trabalho para fazer a contratação dos atletas para disputar a competição de 2027.
2: A partir de agora, o Ricardo, qual será o trabalho seu no clube, Ricardo?
3: O meu trabalho é aquele trabalho voluntário, né? Aquele trabalho que eu gosto de fazer, né? Trabalhar nas dependências do campo de futebol, manter o campo com condições de treinamento para as categorias de base, para o futebol profissional. Esse vai ser mais ou menos o meu trabalho, né? Porque na realidade eu quero entregar todas as responsabilidades que eu tinha para o nosso presidente, né? Para que ele possa compor e colocar as pessoas nos locais para fazer cobranças, fazer pagamento, todas essas situações que eu tomava de conta.
2: Você, inclusive, chegou a ventilar, lá no final do campeonato da segunda divisão, que estava propenso a renunciar à vice-presidência do Atlético. Mas aí, em conversa com alguns dirigentes, diretores, você mudou de ideia?
3: Pois é, Paulo, eu, na realidade, realmente eu estava pretendendo renunciar ou pedir um afastamento, tá entendendo? Estou muito cansado, que nem vocês sabem, né? É uma batalha imensa a gente trabalhar 2 anos consecutivos no futebol profissional, a gente satura muito, tá entendendo? E eu ando um pouco cansado. E, na realidade, eu ia pedir esse desligamento, né? Ia pedir renúncia, mas em conversa com alguns amigos, torcedores, os diretores, eu resolvi permanecer no meu cargo de vice-presidente, tá entendendo? E vou procurar exercer essa minha função, tá? Só que afastado do departamento de futebol e de algumas outras atividades do Atlético, tá? Mas permaneço no clube.
2: Te agradeço, Ricardo, pelas informações e sucesso. Agora, longe do futebol do Atlético, eu sei que você foi um cara que não mediu esforços, sempre lutou, desde quando assumiu esse clube como vice-presidente. O Atlético caiu para a segunda divisão e, a partir daí, você começou uma caminhada na busca de trazer o Galo de volta. Concretizado, agora o Ricardo segue em outros rumos.
3: Correto, Paulo. Agora vou dar uma descansada, né? Vou trabalhar mais ali na parte do gramado, naquela área lá que a gente pretende fazer outro campo. Vou batalhar bastante para que a gente consiga, pelo menos, fazer um segundo campo ali para trabalhar as categorias de base, tá? E eu fico muito agradecido, Paulo, e à disposição, tá entendendo? De todos vocês para prestar esclarecimento do que vocês precisarem aí, tá? Eu estou sempre à disposição.
2: Vice-presidente Ricardo Lopes, não é de hoje e nem de ontem que ele vinha demonstrando essa insatisfação. Aquilo que eu comentei aqui há pouco, eu vou dizer. O Atlético, quando essa gestão chegou, o Atlético era a primeira divisão. Caiu e, a partir daí, o Ricardo começou uma corrida, juntamente com outras pessoas, para trazer o Galo de volta. Lá no final do campeonato da segunda divisão, ele já havia dito, vou renunciar, porque está na hora de quem é presidente assumir, fazer algo, começar a trabalhar para que foi eleito. O campeonato estadual tem previsão de começar a temporada do próximo ano dia 9 de janeiro. Com o calendário anunciado pela CBF, o Atlético não vai jogar competições no cenário nacional, mas vai ter o estadual. Estamos praticamente a 2 meses e meio do final de 2026. Na hora de contratar jogadores, fazer uma boa pré-temporada. Primeiro tem que contratar um técnico, Paulo Roberto, Sistema Público de Comunicação.
0: É por onde começa, né? Por onde começa a formação do time, né?
1: Claro.
0: Tem que ser o técnico, e o técnico nunca apontar os jogadores que ele quer.
1: Claro, evidente. E outra coisa, essa desunião na diretoria já não vai levar coisas boas para o lado profissional no ano que vem. Olha, hoje já são 13 de outubro. Só temos o restante de outubro, novembro e dezembro, como o Paulo Roberto falou.
0: Porque dia 9 está aí, né?
1: Dia 9 está bem aí, janeiro já está bem aí. Então tem que trabalhar para que esse time continue na primeira divisão. Honre a sua torcida. A torcida do Atlético é grande. Se afastou dos estádios pela recaída que o time teve. Aí vai para o estádio. Ah, o Genildo foi que agora o time fazendo uma boa campanha na segunda divisão, levou a moçada lá com a charanga, fazendo aquela zoada, animando, e aí foi o campeão. Vamos esperar que seja tudo resolvido da melhor maneira possível.
0: E o campeonato do Ayrton tem programada a programação dos jogos para sábado, dia 10. Tem Primaverense e Cruz Azul, às 13h30. Já às 15h30, tem Betel Futebol Clube e Esporte Canal. No domingo, às 18h. No domingo, dia 18, às 7h30 da manhã, tem Rubro Negro e Juventus. Já às 9h30, tem Nova Vida e Red Bull. Às 15h30, 15h15, 13h15. 13h15 tem Asa Futebol Clube Real Barça. E às 15h15, aí sim, tem Base do Zé e Motinha. Portanto, quem tem aí a coordenação é do Josué França. Vamos agora saber do atletismo, que esteve lá em São Paulo. Paulo Henrique é quem chega aí com essas novidades.
4: O destaque agora no lance esportivo, amigos ouvintes, é o Campeonato Brasileiro de Atletismo Sub-16. No fim de semana, na pista do Ibirapuera, o Maracanã do Atletismo Brasileiro, nós tivemos a disputa do Campeonato Brasileiro Sub-16. As principais promessas do atletismo nacional no Ibirapuera em provas de pista e campo. Confederação Brasileira de Atletismo de parabéns. Competição bem organizada, provas de altíssimo nível. Certamente teremos no futuro grandes atletas que participaram deste campeonato brasileiro. O Acre, presente na competição, com 7 atletas, da Associação Filhos do Rei, a ASDEFI. Melhor resultado, Luan Breno, 11º na final do lançamento de dardo. Poderia ter sido melhor? Poderia. O Luan Breno, garoto do Bujari, lançou 46 metros na fase de classificação e na fase final ele fez 34, 35 e 39. Ou seja, o lançamento dele, ao invés de melhorar na fase decisiva, piorou. E por isso, ele acabou na 11ª colocação. E é justamente o garoto do Bujari que está presente com a gente no lance esportivo. Faltou encaixar um lançamento para tentar lutar por medalhas, Breno?
5: Não foi o resultado que eu esperava, estava um pouco nervoso e por causa disso tudo não tive o resultado que eu estava esperando.
6: Você agora deixa a categoria sub-16 e vai passar a competir no sub-18. Você continua os treinamentos, quer seguir no atletismo?
5: Sim, quero continuar treinando para mim chegar nas competições sub-18 e ter um resultado bem melhor, que eu espero.
4: Quem também está presente com a gente no lance esportivo é o técnico da ASDEFI, o Edson Coelho. Qual a avaliação o senhor faz, professor, da participação acreana no brasileiro?
7: Eu faço a avaliação até positiva, né? Levando em conta que tivemos um atleta na final, apesar de não ter ido muito bem, né? Mas foi bem positivo, porque é uma viagem longa, é uma viagem cansativa, é uma competição muito forte, superamos as expectativas, viemos com 7 atletas, as outras equipes tudo aí com muita gente. Agora é treinar e se preparar para o ano que vem para as próximas competições.
6: O que é que falta para um trabalho mais consistente no atletismo acreano?
7: Eu acho que é a consistência nos treinos. Eu, por exemplo, eu só consigo passar treino para eles assim, na pista, 2 vezes por semana, por conta até do meu trabalho. Eu tenho que trabalhar e atender também ao projeto, né? Aí, às vezes, na semana, em alguns lugares improvisados, eu consigo passar os treinamentos deles. Mas dá para se ver que uma competição desse de alto nível, esse pessoal aqui, ele já treina aí o ano todo, compete o ano todo, treinam de segunda a sábado, né? Tem toda uma estrutura, academia, eles têm uma alimentação adequada. E isso, querendo ou não, interfere.
4: Todo mundo sabe que a malha aérea que atende os acreanos, ela é complicada com relação aos horários. Já virou muleta dos nossos desportistas? Do futebol ao atletismo. Usar essa desculpa de viagem desgastante. Gente, todas as viagens saindo do Acre, exceto Brasília, elas são desgastantes. A gente tem que acabar com essa desculpa e melhorar o nosso planejamento. Com relação aos resultados, é possível. É possível ser muito melhor. Se os atletas tivessem melhores condições de treinamentos, os resultados seriam outros. Isso passa também pelo comprometimento dos atletas. É preciso querer ser atleta de alto nível. Ser atleta de alto nível exige muita perseverança, muita entrega, é desgastante, mas os frutos são muito maiores. É preciso entender todo o processo. E a maioria dos nossos atletas, infelizmente, não estão preparados para passar pelo processo e também não entendem o que deve ser feito. Infelizmente, o trabalho precisa começar fora da pista, fora das quadras, fora dos campos, para que esses garotos tenham a verdadeira noção da porta que está sendo aberta por intermédio do esporte. Outro detalhe importantíssimo, independente de quem será eleito no próximo dia 25, se a atual governadora Maílza Assis ou se o candidato de oposição Alan Rick. O esporte acreano, ele precisa ser tratado de uma maneira séria, com visão e planejamento. O nosso esporte precisa começar na escola. E o Departamento de Esporte da Secretaria de Educação, pelo menos 90% dele, não tem a menor preocupação com isso. A preocupação de 90% das pessoas que estão lá são outras coisas, menos esporte. Tanto a governadora, se for eleita, Maílza Assis, ou o candidato de oposição, Alan Rick, e seus assessores precisam ter um olhar mais criterioso para quem administra o esporte escolar, que é onde começa o trabalho para termos grandes atletas. Não são as federações, é o esporte escolar, depois do esporte escolar, as federações, e aí o processo segue. Jogos escolares, jogos da juventude, professores, treinadores, são tirados das relações para que componentes da equipe possam viajar. Isso não existe nem aqui, nem em qualquer lugar do mundo. Esses detalhes precisam ser mudados. Vamos esperar que o próximo governo tenha a sensibilidade de olhar para o esporte acreano, começando na escola. Porque os jogos escolares, nos últimos anos, têm sido uma bagunça e evitam até a divulgação para que a imprensa, que verdadeiramente cobre o esporte acreano, possa divulgar, ter acesso às informações. Esse é o nível que nós vivemos hoje. Uso esse recorte do atletismo para falar a respeito desse assunto, porque o atletismo precisa começar na escola. É necessário que se comece na escola. Hoje, os nossos principais atletas estão no município do Bujari, sem apoio da Prefeitura do Bujari e sem apoio de diretores de escola do Bujari, que não entendem a importância do esporte para a formação dessa nova geração no estado do Acre. Paulo Henrique Nascimento, Sistema Público de Comunicação.
0: Aí, os comentários de Paulo Henrique Nascimento.
1: E ele falou no Bujari, e o sub-15 do Bujari foi eliminado porque perdeu por W.O.
0: De futebol.
1: De futebol. A garotada, que gosta do futebol, perderam por W.O., não vieram. Se não vieram, falta de apoio.
0: Tá aí mais um exemplo, né?
1: Pois é, mais um exemplo que o Paulo Henrique. O Paulo Henrique falou do atletismo e está aí. Isso aí eu concluo as palavras do Paulo Henrique.
0: Às 12h52, Edmar Souza está mandando uma foto aqui da sala de programação lá da Aldeia FM, né? E o Ciel Moraes está ligado conosco também. Vamos então saber do Paulo Roberto, porque na última sexta-feira, sexta tardezinha, como segunda foi feriado, a CBF lançou o calendário nacional. Chega aí, Paulo.
2: O assunto agora envolve o calendário nacional anunciado pela Confederação Brasileira de Futebol para a temporada de 2027. Calendário este foi anunciado, divulgado na sexta-feira. Presidente da Federação de Futebol, Adem Araújo, com o calendário nacional em mãos, é hora de projetar a temporada 27 do futebol acreano. Boa tarde.
8: Boa tarde, Paulo. Boa tarde a todos os ouvintes. Exatamente. A gente estava aguardando. A CBF, inclusive, antecipou um pouco esse calendário para que a gente pudesse, né, fazer a programação das competições regionais e também os clubes se planejarem para suas pré-temporadas, etc. Então, muito importante o planejamento.
2: Presidente, a Copa do Brasil é a primeira competição nacional que, logo no início do ano, inclusive, teve uma mudança, presidente, com início em janeiro a competição.
8: Nos últimos anos, a gente vinha tendo, né, o calendário da Copa do Brasil durante o Campeonato Estadual, o que era muito interessante, porque os clubes já estavam jogando em ritmo, e normalmente, lá atrás, quando começava a Copa do Brasil, os nossos times ainda não tinham começado o estadual, mas porque o estadual nosso sempre começava um pouco mais tarde. Mas esse próximo campeonato, a próxima competição, Copa do Brasil, a partir de 2027, todo mundo vai estar no mesmo nível de igualdade. Por quê? Porque os campeonatos estaduais não terão iniciado em quase todos os estados. Então, será será os primeiros jogos de todos os times, não haverá nenhuma diferença para nenhum clube.
2: Agora, falando da primeira reunião do Conselho Técnico Arbitral, como nós costumamos a falar, já tem data para a realização desse encontro com os dirigentes de clubes?
8: Exatamente. Nós programamos para o dia 29, iremos comunicar oficialmente os clubes essa semana, mas em decorrência de termos o Campeonato Feminino em andamento e com a previsão da final nesse dia, que será exatamente no dia 29, a gente deve antecipar essa reunião para o dia 28.
2: Agora, outro detalhe é que as competições da Série D, que não parou na Copa do Mundo do Futebol Masculino, vamos parar na realização da Copa do Mundo de Futebol Feminino no Brasil, presidente?
8: A CBF resolveu dar essa pausa, né, para que os clubes possam ir uma semana ou mais de descanso para os atletas nesse período. E o calendário começando um pouco mais cedo, estendendo um pouquinho mais para frente por conta dessa pausa. E para os times de Série D, Série C, não seria interessante. Porém, como a Copa do Mundo Feminino é no Brasil, muitos estádios onde são utilizados alguns jogos da Série D, e também alguns CTs que estão sendo previstos serem utilizados de alguns clubes, provavelmente é por isso que está havendo essa pausa durante o Campeonato Mundial Feminino.
2: Agora, o início, a federação trabalha com a possibilidade de primeira quinzena do mês de janeiro ou pós a metade do mês de janeiro para iniciar o estadual da temporada 27, Adem?
8: Olha, eu já tive uma reunião com minha equipe lá, com o diretor financeiro, diretor de competições. Nosso calendário é curtíssimo. Então, nossas datas, elas são bem curtas, levando em consideração que nós teremos uma pausa no dia 6 para jogos da Copa do Brasil, primeira fase de janeiro, e dia 27, a segunda fase. Então, essas duas semanas, nós não teremos a rodada. A previsão é que não teremos rodada no meio da semana, e sim no final de semana, para que a gente possa cumprir o calendário e finalizar o estadual no dia 20. Nós talvez precisemos fazer uma semifinal num dia de semana e a outra no final, e a final também no final de semana. Nós provavelmente só teremos um jogo final por conta do calendário. Dia 24 começa a Copa Verde, em decorrência disso nós teremos que finalizar impreterivelmente o estadual até o dia 20, ou seja, no dia 20, que é o que a gente tinha programado para fazer essa final já do estadual. O início não está definido, seria dia 14, mas nós provavelmente deveremos antecipar esse início para a semana do dia 9. Então, nós vamos conversar com a equipe hoje, mas para que a gente possa ter um calendário que seja cumprido, nós já vamos deixar todas as datas de Copa do Brasil livres para que a gente não fique interrompendo a competição e refazendo tabela. Também o Carnaval será uma data que não teremos jogos.
2: A abertura pode ter a novidade, a Supercopa Acreana de Futebol, envolvendo o campeão da B, o Atlético, e o campeão da A, o Santa Cruz?
8: Sim, teremos. Será um jogo de abertura que, se for dia 9, será nessa data entre Atlético, Acreana e Santa Cruz, com esses dois atrativos, além de ser a abertura do estadual, um jogo também que dará um troféu para quem ganhar, que é a disputa da Supercopa Acreana.
2: Presidente, te agradeço e sucesso. Eu sei que vai ser um ano 27 de muito trabalho.
8: Se Deus quiser, Paulo, mas com bons resultados também. Em nome de Jesus, vamos conseguir.
2: Mediante a fala do presidente da Federação de Futebol,

0: já na segunda fase da competição. Seguem as Copas Regionais. Com o campeonato estadual previsto para começar dia 9 do mês de janeiro, a federação vai ter que correr contra o tempo, porque ele tem que ser finalizado até 20 de março. Dia 24 começa a Copa Norte, a Copa Verde. Nós vamos ter representantes na competição. Posterior a isso, vem a Série D, programada para começar em 4 de abril. Estamos ao quê? 2 meses e meio do final do ano. Dirigentes, não tem mais o que esperar não, viu? Porque, volto a dizer, a mercadoria mais ou menos já não está mais disponível no mercado, não. Paulo Roberto, Sistema Público de Comunicação.
1: Entendeu? A mercadoria mais ou menos não está mais na prateleira porque os times já estão contratando.
2: Os times aí fora já estão contratando. Até mesmo times da região norte já estão se preparando.
1: Exatamente. Então Rio Branco e Santa Cruz têm que correr contra o tempo.
2: Contra o tempo. Tem que procurar rapidamente.
1: E o Rio Branco principalmente, que vai estrear antes do Santa Cruz.
2: É.
1: Né? É vice-campeão. Então é exemplo do que foi o ano passado. Esse ano, melhor dizendo, o Independência só estreou na segunda fase. E o Santa Cruz só estreia na segunda fase com a cota da segunda fase.
2: Da segunda fase já.
1: É, então o Rio Branco, meu amigo presidente Gerson Boaventura e sua diretoria, correr contra o tempo.
2: É, ouvi atentamente aí a matéria do Paulo Roberto com o presidente da Federação Ader Araújo.
1: 13 horas, Zazinho, vamos embora?
2: Vamos lá, vamos embora.
1: Até amanhã, galera, com mais esporte aqui. Lembrando que essa semana começou na terça-feira para os Barnabés.
2: É isso mesmo. Um abraço a todos e até daqui a pouco, às 3 da tarde.
1: Tá certo, gente, um abraço.
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4: 13 horas e 1 minuto.
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6: Terça-feira, 13 de outubro de 2026. Começa agora o nosso encontro diário com as notícias, informações e serviços do Poder Judiciário Acreano. Eu sou a Jacira Bidon e o Boletim TJ Acre de hoje está no ar. Vem aí a 21ª Semana Nacional da Conciliação. De 3 a 6 de novembro, o Tribunal de Justiça do Acre participa de uma grande mobilização para incentivar o diálogo e a busca por soluções consensuais para os conflitos. Tem um processo na Justiça? 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Uma iniciativa do Conselho Nacional de Justiça em parceria com o Tribunal de Justiça do Estado do Acre. TJ Acre disponibiliza tutorial para facilitar solicitação de medida protetiva pela internet. O vídeo apresenta o passo a passo para mulheres em situação de violência doméstica solicitarem proteção sem precisar se deslocar até uma delegacia. O material apresenta o passo a passo para utilizar a ferramenta, lançada em agosto deste ano, com o objetivo de ampliar o acesso à proteção e facilitar o atendimento às mulheres acrianas. O serviço Medida Protetiva de Urgência Eletrônica foi desenvolvido para reduzir obstáculos enfrentados por mulheres que precisam de proteção, mas encontram dificuldades para se deslocar até a delegacia. Medo, vergonha, falta de transporte, distância e limitações de atendimento em áreas rurais estão entre os fatores que podem dificultar o registro presencial. Com o novo tutorial, o tribunal busca tornar o procedimento ainda mais acessível, explicando como preencher o formulário e encaminhar a solicitação pela plataforma digital. O recurso pode ser utilizado pelo celular ou computador diretamente no site do TJ Acre. A ferramenta permite que a mulher preencha as informações necessárias para relatar a situação de violência e anexar arquivos que possam contribuir para a análise do pedido, como fotos, vídeos, capturas de tela, prints e áudios. Após o envio, a solicitação é encaminhada para análise judicial, que ocorre no prazo de até 48 horas. Caso a medida seja concedida, a decisão é comunicada à mulher e ao agressor. O tutorial está disponível no canal oficial do TJ Acre no YouTube e funciona como um recurso de orientação para quem precisa utilizar o serviço. A iniciativa reforça o compromisso do Judiciário Acreano com a ampliação do acesso à justiça e a proteção dos direitos das mulheres e o enfrentamento à violência doméstica. A solicitação eletrônica é uma alternativa adicional aos canais presenciais de atendimento e não substitui a atuação da rede de proteção. Em situações de perigo imediato, a orientação é procurar ajuda emergencial por meio do telefone 190 ou buscar atendimento junto aos serviços de segurança pública. Paciente será indenizada por problemas em tratamento odontológico com implantes e próteses. A decisão da 2ª Câmara Civil reconheceu falha na prestação do serviço e manteve o ressarcimento dos valores gastos pela paciente. A matéria de Wellington Vidal.
7: A 2ª Câmara Civil do Tribunal de Justiça do Acre manteve a condenação de uma clínica odontológica de Rio Branco por falhas na prestação de um serviço que envolveu implantes e próteses dentárias. A paciente contratou tratamento com finalidade estética e funcional, mas durante o procedimento, os implantes e as próteses apresentaram instabilidade e acabaram caindo. A clínica alegou que os problemas poderiam estar relacionados ao bruxismo da paciente e à falta de uso regular de uma placa indicada para tratamento. No entanto, para o relator do processo, desembargador Luiz Camolês, o tratamento tinha como objetivo oferecer um resultado estético funcional. Segundo ele, a simples adaptação da placa para o bruxismo não seria suficiente para explicar a instabilidade apresentada pelos implantes e próteses. A paciente comprovou ter gasto cerca de R$ 21.600 com o procedimento. Esse valor deverá ser ressarcido pela clínica como indenização por danos materiais. A 2ª Câmara Civil também aumentou a indenização por danos morais, que passou de R$ 10.000 para R$ 16.600. Na decisão, o relator destacou que os problemas enfrentados pela paciente ultrapassaram um simples aborrecimento e provocaram sofrimento e angústia suficientes para justificar a indenização. Wellington Vidal, para o Boletim TJ Acre.
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6: Justiça acreana condena banco por excesso de ligações de oferta de crédito. A decisão destacou que a violação reiterada do sossego ultrapassa o mero aborrecimento e configura dano moral. Miriane Teles fez a matéria.
9: Aproximadamente 15 ligações diárias. Essa foi a reclamação de uma consumidora de Rio Branco. A primeira Câmara Civil condenou uma instituição financeira por prática abusiva de publicidade, que tirava o sossego da cliente. A reclamante é uma pessoa com deficiência. Ela denunciou o excesso de ligações telefônicas diárias para oferta de crédito, além de ter recebido um cartão de crédito não solicitado do mesmo banco.

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2: E a edição do Boletim TJ Acre desta terça-feira, 13 de outubro de 2026, fica por aqui. 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
10: 13 horas e 34 minutos.

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0: horas e 20 minutos.
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0: 11:57.
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0: 15 horas e 31 minutos.
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1: 15 horas e 44 minutos.
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0: 15h56.
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0: tarde.
1: Boa tarde.
0: 16:24.
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2: Boa tarde.
1: 16 horas e 52 minutos.
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3: Olá, estamos ao vivo às 17 horas em todo o Acre. Muito boa tarde, eu sou Jonathan Costa e a partir de agora compartilhamos com você as notícias do Sistema Público de Comunicação do Acre no seu fim de tarde. Comigo, iniciando a semana, a jornalista Larissa Costa. Boa tarde, Larissa.
4: Boa tarde, Jonathan. Boa tarde, ouvintes. Durante uma hora, vamos deixar você muito bem informado com as principais notícias do nosso Acre, do Brasil e do mundo. Nós estamos ao vivo para todo o estado pelas rádios Aldeia FM e Difusora Acreana. E também ao vivo para o planeta pelos sites aldeiafm.ac.gov.br e difusora.ac.gov.br. Temos ainda o nosso WhatsApp, que é 99203-2962. Repetindo, 99203-2962. Aguardamos sua mensagem.
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3: Informar com excelência a partir de agora aqui no Conexão Acre. Hoje é terça-feira, 13 de outubro de 2026. E você confere nesta edição.
4: Bancos têm até quarta-feira para devolver saldos de contas de BEX.
3: Governo lança medidas para perdoar dívidas dos microempreendedores.
4: Na saúde, OMS aposta em tecnologia para detectar pandemias em até 24 horas.
3: No Outubro Rosa, a Secretaria de Saúde faz um alerta sobre câncer de mama no público masculino.
4: Carreta de exames atende pacientes de Rio Branco até o dia 20 de outubro.
3: Prazo para transferência de créditos dos cartões do antigo sistema do transporte coletivo é prorrogado.
4: Acidentes de trânsito acendem alerta no Acre.
3: Polícia Militar encerra festa clandestina com cerca de 200 pessoas em Cruzeiro do Sul.
4: O governo altera o ponto facultativo e servidores terão um feriadão de 4 dias.
3: E Círio de Nazaré chega à sua 95ª edição.
4: A cultura indígena do Acre acaba de fazer história em um dos principais palcos de beleza do país.
3: Essas e outras informações você acompanha agora no Conexão Acre.
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3: 17 horas e 3 minutos e a gente inicia também a semana falando, claro, de trânsito. Afinal, esse horário, muita gente está saindo do trabalho, saindo do seu compromisso e a gente sempre tem uma dica importante para você que está no trânsito da nossa capital. A gente começa falando, como sempre, ali da Avenida Ceará, nas imediações do terminal urbano da cidade, falando em terminal urbano, temos ali o cruzamento com a Avenida Brasil, tá bom? Avenida Brasil, a rua em frente à Oca. Trânsito também já bastante intenso no sentido da Floriano Peixoto. Floriano Peixoto aqui em frente à Rádio Difusora Criana. Trânsito também já bastante intenso aqui por esta região. Outro ponto que podemos estar falando também é a Getúlio Vargas, mesmo no cruzamento da Avenida Nações Unidas, nas proximidades do pronto-socorro da capital. E falando em Nações Unidas também trânsito já bastante intenso, principalmente ali nas imediações do sétimo BEC. Olha, você que está no trânsito, mantenha a distância ideal. Manter a distância ideal do veículo da frente é necessário para que o condutor tenha tempo e espaço suficiente para reagir em situações de imprevisto. Ou seja, caso precise, o motorista consegue frear e desviar com uma abertura maior de reação, reduzindo riscos de colisões traseiras. Tá bom? Vamos ter muita atenção no trânsito, 17 horas e 5 minutos.
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4: Seguimos a Conexão Acre para conferir a previsão do tempo para quarta-feira. Em todo o estado, a previsão para quarta-feira é de céu parcialmente nublado a nublado, com pancadas de chuva e trovoadas isoladas. Vamos conferir as temperaturas para amanhã. Na capital e municípios do Baixo Acre, a temperatura mínima deve ficar em torno de 23, com máximas de 34 graus. No Alto Acre, nos municípios de Assis Brasil, Brasileia, Pitaciolândia e Chapuri, as temperaturas variam entre mínima de 22 e máxima de 34 graus. Na regional do Juruá, a temperatura mínima deve ficar em torno de 23, com máxima de 35 graus. Nos municípios de Tarauacá, Feijó e Jordão, as temperaturas variam entre mínima de 24 e máxima de 35 graus. E em Sena Madureira, Manoel Urbano e Santa Rosa do Purus, a temperatura mínima deve ficar em torno de 23, com máxima de 33 graus.
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3: Iniciamos o Conexão Acre desta terça-feira falando de economia. Olha, os bancos têm até quarta-feira para devolver saldos de contas de BETs. Mais de 1 bilhão já foi devolvido. Faltam cerca de 159 milhões. Pedro Lacerda, da Rádio Nacional.
7: Os bancos têm até quarta-feira para devolver 159 milhões de reais em saldos que ficaram nas contas das BETs após o encerramento das plataformas de jogos online no país. Mais de 1 bilhão de reais já foi devolvido, segundo dados informados pelas próprias empresas ao governo federal. O levantamento abrange 22 milhões e 500 mil apostadores, distribuídos em 70 milhões e 500 mil contas. A maior parte dos saldos restantes é de pequeno valor. 90% das contas tem menos de R$ 1 a receber. O saque direto nas plataformas terminou em 5 de outubro. 8 empresas ainda não enviaram aos bancos os dados necessários para a devolução. E, por isso, a Advocacia Geral da União deve entrar na Justiça para exigir as informações. Quem não receber até o prazo não perde o direito ao dinheiro. Nos casos em que impedimentos operacionais impossibilitarem a transferência pelos bancos, a Caixa Econômica Federal ficará responsável por intermediar a restituição. E atenção para os golpes, não é preciso pagar nenhuma taxa nem fornecer senhas ou códigos para receber o dinheiro. Com informações da Agência Brasil, da Rádio Nacional em Brasília, Pedro Lacerda.
4: Estimativas de inflação salta para 5,22% em 2026, segundo o Boletim Focus. Taxa básica de juros pode cair para 13,25% no fim do ano. A reportagem é de Gabriel Brum.
8: O mercado financeiro aumentou a previsão para a inflação ao mesmo tempo em que reduziu para a taxa básica de juros. As projeções estão no Boletim Focus.

0: 5% em 2026. Já o dólar deve terminar o ano a R$ 5,15, de acordo com o boletim da Rádio Nacional em Brasília, Gabriel Brum.
1: O governo lança medidas para perdoar dívidas dos microempreendedores. As dívidas somam mais de 12 bilhões de reais. Sayonara Moreno, da Rádio Nacional.
2: Um pacote de medidas econômicas voltadas para os microempreendedores individuais, lançado nesta terça-feira, prevê o perdão de todas as dívidas que os MEIs têm com o governo federal. Elas somam mais de 12 bilhões de reais. A cerimônia de lançamento do pacote foi no Palácio do Planalto, em Brasília. Presente no evento, o presidente Lula afirmou que a intenção é tirar do sufoco quem decidiu fazer investimentos e empreender.
3: Ninguém tem que fazer nenhum esforço, ninguém tem que ir atrás de nada. É o governo que vai tomar a atitude de deixar vocês livres. A gente quer zerar a dívida para vocês começarem uma vida nova, na verdade. É quase que um recomeço para que a gente dê a vocês que acreditaram nesse país e resolveram fazer investimento. Esse depósito de confiança no governo, nós estamos retribuindo a vocês. Nós vamos ajudar vocês a saírem do sufoco. Vamos dar oxigênio para vocês não morrerem asfixiados.
2: O ministro do Empreendedorismo, Paulo Pereira, também participou do anúncio. Segundo ele, a proposta pode beneficiar mais de 3 milhões de

0: ao longo dos últimos anos.
1: MEI é a modalidade empresarial mais simples que formaliza trabalhadores autônomos e pequenos negócios no Brasil por meio de um CNPJ. Para as dívidas dos MEIs com bancos, que somam 6 bilhões de reais, o pacote prevê um edital para a compra dessas carteiras pelo governo federal. É o que explicou o ministro da Fazenda, Dario Durigan.
0: É o governo indo aos bancos dizendo o seguinte: bancos, vocês já fizeram um esforço, botaram na esteira de cobrança desses MEIs. Agora é o governo que vai comprar a dívida que os MEIs têm com você. Para o governo comprar essa dívida, eu quero um desconto. No mínimo 90% de desconto para eu comprar essa dívida. O banco, a instituição de pagamento, que der mais desconto, nós vamos comprar primeiro.
1: Também foi anunciada a estruturação do Pix MEI para transferir até R$ 5.000 direto na mão de cada microempreendedor individual. Segundo o governo, a ideia é melhorar a estrutura dos pequenos negócios.
0: E aqui nós estamos projetando um outro cenário, que não é de crédito, é de um recurso para o MEI se estruturar, com assistência, olhando para parceiros como o Sebrae poderem ajudar, sem que o MEI tenha que repagar por esse recurso. Então, uma espécie de recurso que é injetado para estruturação de um projeto do MEI.
1: Atualmente, para ser MEI, o teto de faturamento anual é de R$ 81.000. No Congresso já tramita um PL que aumenta esse teto no ano que vem para R$ 110.000 e depois para R$ 140.000. O governo reforçou durante a cerimônia o pedido para que os parlamentares aprovem a medida, já que o teto não é atualizado há 8 anos. Caso seja aprovada, os microempreendedores poderão ampliar as vendas, aumentar o faturamento, sem deixar de ser MEI. E a outra medida do pacote é um decreto presidencial que tira a obrigação de o MEI emitir nota fiscal para vendas de produtos e prestação de serviços a pessoas físicas. Para os chamados nano MEI, que têm faturamento de até metade do teto, o decreto ainda tira a obrigatoriedade de emissão do CNPJ. Segundo o Ministério da Fazenda, o Brasil tem mais de 17 milhões de microempreendedores individuais cadastrados. 44% são mulheres. Da Rádio Nacional em Brasília, Sayonara Moreno.
2: E uma pesquisa realizada pela organização internacional Habitat para a Humanidade revela que 34% dos brasileiros precisam escolher entre despesas básicas e moradia. A reportagem é de Regis Salvarani.
3: Pagar despesas básicas como alimentação, vestuário e medicamentos ou pagar despesas relacionadas à moradia? Essa escolha não deveria existir, mas é a realidade de 34% dos entrevistados pela pesquisa Lar a Que Custo? Brasil, esperança permanece forte, mas a segurança habitacional segue frágil. Realizado pela Habitat para a Humanidade, organização internacional presente em mais de 60 países. A pesquisa integra um estudo internacional conduzido em 22 países que calculou o custo invisível ou invisibilizado da moradia. No Brasil, foram ouvidos 1.400 adultos entre abril e junho de 2026. Socorro Leite, diretora executiva da Habitat Brasil, alerta que a situação é grave e defende que a moradia seja tratada como prioridade nacional.
4: A falta da moradia, né, ou a insegurança em relação a ficar sem teto, tem um impacto de várias dimensões, né, seja na saúde física e mental, no processo de aprendizado das crianças, seja nas próprias oportunidades de trabalho. Uma das questões principais que a gente tem hoje no Brasil é justamente casos em que famílias gastam mais de 30% da sua renda com aluguel.
3: Os resultados mostram também que 82% consideram que a alta dos gastos com a habitação dificulta o acesso à casa própria. 7 em cada 10 entrevistados também afirmam ter reduzido alguma despesa no último ano para conseguir pagar um local para morar. A insegurança é ainda maior entre pessoas que vivem em imóveis sem documentação. Para Socorro Leite, enfrentar esse cenário exige políticas públicas permanentes.
4: A moradia, ela é um direito, né, pela nossa Constituição. Então, quem não tem condições de acessá-la via mercado, comprando, precisa ter políticas públicas para conseguir acessar. seja através de subsídios, seja através de créditos mais acessíveis. Então, essa destinação de recursos para resolver esse déficit habitacional, ela precisa ser constante, ela não pode ser de um período de um governo.
3: Apesar das dificuldades, o sonho da moradia.

0: energia própria permanece forte. 92% dos brasileiros esperam possuir uma casa em algum momento da vida. Agência Rádio Web, produção e reportagem, Valquíria Rios e Regis Salvarani.
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2: Falamos de saúde às 17 horas e 17 minutos aqui no Conexão Acre. Olha, a Organização Mundial de Saúde, a OMS, aposta em tecnologia para detectar pandemias em até 24 horas. A estratégia envolve inteligência artificial, sequenciamento de genes e rede de especialistas. Priscila Terezo.
3: A Organização Mundial da Saúde anunciou uma nova estratégia para o Centro de Inteligência sobre Pandemias e Epidemias. A ideia é que até 2030, todos os países do mundo consigam detectar e avaliar ameaças de saúde em até 24 horas após o surgimento. Segundo a OMS, se o objetivo for cumprido, o mundo estará bem mais preparado para conter surtos antes que eles escalem para epidemias maiores ou se espalhem. As estratégias visam equipar cada país com as capacidades necessárias para identificar e compreender rapidamente ameaças.

0: foca em detectar novas ameaças epidêmicas, sequenciar e identificar patógenos, além de apoiar ações rápidas para proteger comunidades ao redor do mundo. Da Rádio Nacional no Rio de Janeiro, Priscila Tereza.
1: E brasileiros relatam ansiedade mesmo com o uso de antidepressivos. A reportagem é de Carolina Cassola.
2: Você sabia que 80% dos pacientes brasileiros com depressão relatam sintomas de ansiedade, mesmo com o uso de antidepressivos? A constatação é de uma pesquisa global que incluiu 100 brasileiros que estavam em tratamento com antidepressivo oral, mas que ainda apresentavam sintomas residuais ou não resolvidos. Outros sintomas relatados foram humor deprimido, fadiga e insônia. Esse quadro persistente pode ser um indício da chamada depressão resistente ao tratamento, como explica a médica psiquiatra, psicoterapeuta, doutora Maria Clara Silveira.
3: É importante investigar a adesão ao tratamento, a tolerância aos medicamentos que foram utilizados, a dose, se foi terapêutica mesmo, se o tempo de tratamento foi adequado, reavaliar o diagnóstico e, fazendo essa avaliação e constatando-se que a pessoa realmente fez o tratamento adequado e mesmo assim manteve os sintomas, aí a gente pode considerar aquela depressão como resistente ao tratamento.
2: A especialista explica o que fazer depois do diagnóstico de DRT.
3: A conduta após essa investigação deve ser individualizada. A gente pode considerar otimizar, trocar, potencializar aquele tratamento ou também considerar outras modalidades de tratamento.
2: A pesquisa também apontou que mais de 90% dos entrevistados afirmaram que os sintomas residuais impactam negativamente a sua vida diária, seus relacionamentos e o seu trabalho. O Brasil teve o maior índice global de pacientes que tiraram licença médica por conta dos sintomas depressivos residuais.
3: A pessoa permanecer ali por vários anos com esses sintomas depressivos vai gerar um acúmulo de prejuízos que pode ser até difícil de mensurar. Então, ela está ali menos engajada com coisas boas da vida dela, com coisas que ela gosta. Ela vai viver menos experiências que levem a vida dela para lugares positivos. Então, ao longo do tempo, enquanto ela estiver com uma resposta parcial, a vida dela não vai evoluir da forma que poderia evoluir.
2: Receber o diagnóstico de DRT não significa que não há mais nada o que fazer. Hoje existem estratégias possíveis para devolver a qualidade de vida dos pacientes de acordo com cada caso. Ao perceber sinais de depressão ou persistirem os sintomas, procure um psiquiatra da sua confiança. Para ter apoio emocional gratuito e prevenção ao suicídio, entre em contato com

0: Corrupção de Minas Gerais explica o peso cada vez maior da saúde mental nas decisões dos jovens de permanecer ou deixar o emprego.
1: Acredito que estamos vivendo uma mudança importante nas relações das pessoas com o trabalho. Para os jovens, principalmente, o emprego deixou de ser visto apenas como uma fonte de renda. É claro que a remuneração continua sendo importante, mas ela passou a dividir espaço com outras questões: qualidade de vida, o propósito, ambiente de trabalho, possibilidade de desenvolvimento e equilíbrio entre vida pessoal e profissional.
0: O levantamento também aponta que quase 80% abririam mão de ganhos mais altos por garantia de equilíbrio na saúde mental entre a vida pessoal e a carreira. E 72% aceitariam uma remuneração menor em troca da possibilidade de trabalhar home office. A administradora destaca o que as empresas podem estar fazendo de errado e o que precisam mudar na proposta de valor oferecida aos candidatos.
1: O principal erro, talvez, seja acreditar que remuneração sozinha é suficiente para gerar retenção. Hoje, o profissional também avalia o ambiente, a liderança, as oportunidades de crescimento, a flexibilidade, o reconhecimento e o equilíbrio entre vida pessoal e profissional. O que os dados mostram é que o profissional valoriza a possibilidade de equilíbrio e de ter alguma autonomia sobre sua vida profissional.
0: O levantamento funciona como um alerta para as áreas de gestão de pessoas e liderança, mostrando que a remuneração, saúde emocional, modelo de trabalho e cultura interna compõem as escolhas dessa nova força de trabalho. Agência Rádio Web, produção e reportagem, Priscila Mendes.
2: Estudo para a prevenção do AVC recruta voluntários no país. A reportagem é de Carolina Cassola.
3: Você sabia que a cada 6 minutos ocorre uma morte por acidente vascular cerebral no Brasil? A boa notícia é que cerca de 80% dos casos de AVC podem ser prevenidos com um controle adequado dos fatores de risco e adoção de hábitos de vida saudáveis. Nesse contexto, uma pesquisa vai avaliar a eficácia da primeira polipílula brasileira voltada para a prevenção da doença. O estudo nacional Promote, conduzido pelo Hospital Moinhos de Vento em Porto Alegre, em parceria com o Ministério da Saúde, por meio do Programa de Apoio ao Desenvolvimento Institucional do Sistema Único de Saúde, o PROAD-SUS, está recrutando voluntários em todo o Brasil. Quem explica é a médica neurologista Sheila Martins, que atua no hospital e é coordenadora do estudo.
4: Então, a gente está convidando as pessoas que se encaixam nesse perfil entre 50 e 75 anos, que nunca tiveram AVC, que nunca tiveram infarto e que tenham essa pressão levemente elevada, então a pressão entre 121 e 139, para participarem desse estudo com essa polipílula e mais um aplicativo para estimular a mudança de estilo de vida, para a gente ver se isso globalmente reduz, então, o risco de AVC e declínio cognitivo.
3: Os mais de 8 mil voluntários serão acompanhados durante 3 anos por uma equipe médica. O tratamento avaliado também está ligado a mudanças no estilo de vida, incluindo alimentação saudável, prática de atividade física e parar de fumar.
4: Sempre participar de pesquisa, a gente contribui para o conhecimento mundial, para a mudança de tratamento, mas também as pessoas que participam ficam mais bem cuidadas, porque estão muito próximos aos profissionais de saúde, aos médicos, para qualquer intercorrência que venha a ter neste período, né? Mesmo que não seja relacionada ao estudo.
3: O recrutamento e acompanhamento dos voluntários ocorre em 14 centros de AVC distribuídos pelos estados de São Paulo, Rio Grande do Sul, Santa Catarina, Paraná, Minas Gerais, Distrito Federal, Bahia, Pernambuco e Acre. Para mais informações sobre o estudo e como participar, entre em contato pelo WhatsApp 51 99935-6911. Agência Rádio Web, produção e reportagem, Carolina Cassola.
5: Olha, atenção, utilidade pública, uma carreta de exames atende pacientes de Rio Branco até o dia 20 de outubro. Saiba onde está localizada a carreta e como ter acesso aos serviços na reportagem de Dejanay Oliveira.
6: Moradores aqui de Rio Branco que aguardam exames especializados pelo Sistema Único de Saúde, o SUS, têm até o dia 20 de outubro para contar com atendimento de uma unidade móvel instalada na Praça da Revolução, aqui no centro da capital. A estrutura oferece exames de tomografia computadorizada e ultrassonografia e também atende pacientes

0: de outros 6 municípios acrianos. A iniciativa Integre o Programa Federal agora tem especialistas, criado para ampliar o acesso a consultas, procedimentos e exames especializados na rede pública. A carreta funciona de segunda a sábado e tem capacidade para realizar até 70 tomografias por dia. De acordo com o Ministério da Saúde, além de Rio Branco, são atendidos pacientes de Acrelândia, Bujari, Plácido de Castro, Porto Acre, Senador Guiomar e Capixaba. Os atendimentos são organizados pelas secretarias municipais de saúde, responsáveis pelo encaminhamento dos pacientes. Durante a visita à unidade, o assessor especial da Secretaria de Atenção Especializada à Saúde do Ministério da Saúde, Adalberto Fulgêncio, relatou que algumas pacientes conseguiram realizar exames em poucos dias. Segundo ele, temos pacientes aqui que conseguiram fazer tomografia em uma semana. Segundo o representante do Ministério da Saúde, a estrutura conta com equipamentos modernos e equipes multiprofissionais para auxiliar no diagnóstico de doenças e na definição dos tratamentos necessários. A carreta não funciona por livre demanda. Os pacientes precisam estar previamente encaminhados e agendados pela rede pública de saúde. Quem aguarda uma tomografia ou ultrassonografia deve procurar a unidade de saúde onde recebe atendimento e solicitar informações sobre encaminhamento e a possibilidade de agendamento na unidade móvel. A previsão divulgada pela Prefeitura de Rio Branco é que a carreta permaneça na Praça da Revolução até 20 de outubro. Depois desse período, a estrutura deve seguir para outros municípios acrianos. A iniciativa busca ampliar a oferta de exames especializados e acelerar diagnósticos de pacientes que dependem do atendimento público. De Jornal Oliveira, Sistema Público de Comunicação.
1: No Outubro Rosa, a Secretaria de Saúde faz um alerta sobre câncer de mama no público masculino. A reportagem é de Ângela Villanova.
2: O câncer de mama é amplamente associado ao público feminino, sendo o tipo mais frequente entre as mulheres no Brasil, desconsiderando os tumores de pele não melanoma. No entanto, a doença também atinge os homens, embora com uma incidência consideravelmente menor. Segundo o Instituto Nacional de Câncer, os casos masculinos representam no máximo 1% do total de diagnóstico. No Acre, dados divulgados pela Secretaria de Estado de Saúde apontam 4 casos na população masculina em 2023, o maior número registrado no levantamento citado, seguido de mais 2 casos confirmados em 2024. Durante o período do Outubro Rosa, campanha voltada à conscientização sobre o câncer de mama, a ocorrência da doença entre os homens reforça a necessidade urgente de ampliar o acesso à informação e destigmatizar o diagnóstico precoce. O oncologista Pedro Guesmã destacou que a baixa frequência pode contribuir para o desconhecimento sobre o câncer de mama. O especialista também ressaltou que as alterações genéticas hereditárias figuram como principal fator de risco para o desenvolvimento do câncer de mama nesse público. Ângela Villanova para o Sistema Público de Comunicação.
3: Vamos para o rápido intervalo e você confere a seguir o prazo para transferência.

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10: Olha, a gente fala agora da prorrogação do prazo, na verdade, para transferência de créditos dos cartões do antigo sistema do transporte coletivo de Rio Branco, tá bom? Vamos conferir detalhes com Ivan de Carvalho.
11: A data prorrogada para todo esse período do mês de outubro. O horário de atendimento é das 8 às 17, para facilitar o acesso das pessoas que precisam fazer a transferência de saldo, uma linha expressa saindo do terminal urbano até a rodoviária internacional no segundo distrito, foi criada para facilitar a ida do usuário do transporte coletivo de forma gratuita. Weima Kedler, diretora de transporte da RB Trans, detalha de como está sendo o procedimento até a conclusão do processo da transferência de crédito para o novo sistema de transporte coletivo da nossa capital.
12: Para facilitar o deslocamento dos usuários até o local, será disponibilizada uma linha expressa e gratuita de ônibus, com saída do terminal central e destino direto à rodoviária internacional. Esse ônibus funcionará das 7 da manhã às 17h30, oferecendo aí mais comodidade e facilidade de acesso ao local de atendimento. É importante esclarecer também que a transferência de saldo ela é necessária apenas para os usuários que possuem créditos de vale-transporte ou saldo de estudante nos cartões. Quem utiliza cartão de gratuidade não precisa realizar esse procedimento. Da mesma forma, aqueles usuários que estão com o cartão zerado, ou seja, que não tem nenhum saldo disponível, também não precisam fazer transferência. Essas medidas demonstram o cuidado e a preocupação da Prefeitura de Rio Branco em conduzir esse processo de transição com responsabilidade, buscando minimizar os transtornos para a população. A RB Trans

0: reforça a importância de que a população fique atenta às orientações e procure o atendimento somente quando houver necessidade de transferência de saldo.
1: Para o Sistema Público de Comunicação, Ivan de Carvalho.
2: Com nova lei que desburocratizou significativamente as alterações de nome no Registro Civil de Pessoas Naturais, mais de 140 acreanos mudaram de nome em cartório. As informações com Jonathan Costa.
3: No Acre, 142 pessoas já mudaram o nome diretamente em cartórios de registro civil desde 2022, quando uma lei federal passou a permitir a alteração sem a necessidade de processo judicial. Os dados são da Associação Nacional dos Registradores de Pessoas Naturais. A possibilidade foi criada pela Lei Federal número 14.382 de 2022. Antes da mudança, a alteração do pronome dependia de procedimento judicial e da apresentação de uma justificativa. Com a nova regra, pessoas maiores de 18 anos podem solicitar a mudança diretamente em um cartório de registro civil, desde que apresentem os documentos exigidos e cumpram os critérios previstos na legislação. O número coloca o Estado entre os que registraram menos mudança no país. Conforme os dados, Roraima teve 52 alterações e o Amapá, 122. Jonathan Costa para o Sistema Público de Comunicação do Acre.
1: E o Acre tem mais de 1.700 crianças registradas sem o nome do pai. A reportagem de Thaís Caroline.
4: O Acre registrou mais de 1.700 nascimentos sem o nome do pai na certidão em 2025. Os dados são do painel Primeira Infância em Dados e mostram que o estado tem um percentual acima da média nacional. Ao todo, foram 1.737 registros sem o nome paterno, o equivalente a 11,18% dos 15.538 registros considerados no levantamento. No Brasil, a média foi de 6,90%. A diferença entre os dois índices é de 4,28 pontos percentuais. As informações fazem parte de uma plataforma que reúne dados oficiais sobre a realidade de crianças de 0 a 6 anos no país. O indicador considera apenas as informações registradas oficialmente e não permite identificar os motivos da ausência. O reconhecimento da paternidade pode ser feito voluntariamente em cartório. Quando necessário, também é possível recorrer à justiça para investigar e formalizar o vínculo. Além de garantir o reconhecimento legal da filiação, a inclusão do nome do pai no registro civil pode assegurar direitos relacionados à pensão alimentícia, à herança e à identificação familiar. Thaís Caroline para o Sistema Público de Comunicação do Acre.
2: E o preço da gasolina dispara e chega a R$ 7,26 na capital acreana. As informações com Jonathan Costa.
3: Os motoristas de Rio Branco enfrentam um novo aumento no preço da gasolina, que chegou a uma média de 7,26 por litro na semana de 4 a 10 de outubro de 2026. De acordo com dados da Agência Nacional do Petróleo, Gás Natural e Biocombustíveis, esse valor é superior à média nacional, que ficou em 6,54 por litro no mesmo período, representando uma diferença de 0,72, ou cerca de 11% a mais em relação ao preço médio do Brasil. Para um abastecimento de 50 litros, o custo em Rio Branco é de aproximadamente R$ 363. Em comparação, o mesmo volume de combustível custaria cerca de R$ 327 na média do restante do país, resultando em uma diferença de R$ 36. Na semana anterior, o preço da gasolina comum era de 7,25 por litro, refletindo um aumento de 0,1 centavo, equivalente a 0,14%. A ANP realizou a pesquisa, levando em consideração 12 postos de combustíveis em Rio Branco, destacando que os preços podem variar entre os estabelecimentos. O impacto financeiro no bolso dos motoristas varia conforme a frequência de abastecimento, Para aqueles que enchem um tanque com 50 litros duas vezes por mês, o gasto total pode chegar a R$ 726, considerando o preço médio de R$ 7,26 por litro. Se um motorista abastecer quatro vezes no mês, o total gasto pode ser de R$ 1.452. Esses valores são estimativas baseadas no preço médio e pode oscilar de acordo com os preços cobrados em cada posto. Diante das variações de preços, é recomendável que os motoristas comparem os valores em diferentes estabelecimentos antes de abastecer. A ANP disponibiliza levantamentos periódicos que ajudam a monitorar as flutuações nos preços dos combustíveis em diversas localidades do Brasil. Jonathan Costa para o Sistema Público de Comunicação do Acre.
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1: Falamos de segurança aqui no Conexão Acre. Olha, homens armados assaltam drogaria em Tarauacá e levam dinheiro, celulares e até fraldas. Rose Oliveira.
6: Uma drogaria localizada em Tarauacá foi alvo de um assalto na tarde da última segunda-feira, dia 12 de outubro. Segundo informações do blog da Ciori, homens armados com armas de fabricação caseira invadiram o estabelecimento, renderam o atendente e levaram dinheiro do caixa, dois aparelhos celulares, perfumes e fraldas. A ação criminosa foi registrada pelas câmeras de segurança e nas imagens três homens aparecem dentro da drogaria durante o assalto, enquanto um quarto indivíduo aparenta repassar informações aos envolvidos. A polícia militar foi acionada, teve acesso às gravações e realizou a apreensão de três menores suspeitos de participação no crime. As imagens também poderão auxiliar no esclarecimento do caso. O assalto aconteceu por volta do meio-dia. Segundo informações preliminares, o estabelecimento já teria sido alvo de outras ações criminosas. Para o Sistema Público de Comunicação, de Tarauacá, Rosa Oliveira.
2: E a Polícia Militar encerrou uma festa clandestina com cerca de 200 pessoas na BR-364, em Cruzeiro do Sul. No local, os policiais apreenderam uma pistola, munições e droga. A reportagem é de Gledson Albano.
7: A denúncia chegou à Polícia Militar. A festa, sem autorização, acontecia na quadra da Comunidade Liberdade, na BR-364. Havia suspeita de pessoas armadas e integrantes de facção. O pilotão ambiental pediu reforço à Rotan.
8: Mas aí se deslocaram ao local das informações e da denúncia dessa festa clandestina para averiguar os fatos, prevenir possíveis delitos, bem como preservar a ordem pública. E chegando ao local, realizaram o cerco e foi feita a abordagem das pessoas que estavam ali presentes, aproximadamente 200 pessoas.
7: Segundo o Major Abraão Silva, comandante da Polícia Militar na região, os policiais cercaram a quadra e dispersaram o público. Nas buscas, encontraram uma pistola calibre 380, 15 munições, um simulacro de arma e 10 papelotes de cocaína.
8: E após a dispersão ali da multidão, dos presentes, a polícia, as guarnições policiais realizaram buscas ali, né, objetivando localizar ali objetos ilícitos naquela localidade. E durante essas buscas, a Polícia Militar logrou êxito, tanto a Rotan quanto o Pelotão Ambiental logrou êxito aí na localização de uma arma de fogo, uma pistola calibre 380, uma pistola Taurus, 15 munições intactas, né? Bem como 10 papelotes de substância aparentando ser cocaína. O responsável pela festa foi identificado, né? Foi orientado, encerrou o evento. O evento acontecia de forma irregular, né? Sem a devida autorização.
7: De Cruzeiro do Sul, Gledson Albano, para o Sistema Público de Comunicação do Acre.
1: E você confere no próximo bloco. O governo altera o ponto facultativo e servidores terão feriadão de 4 dias.
2: E ainda, a cultura indígena do Acre acaba de fazer história em um dos principais palcos de beleza do país. Voltamos já.
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2: E a gente começa falando de Brasileirão. Atlético goleia o Chapecoense e sobe para a terceira posição no Brasileirão. Vamos aos resultados da rodada com Daniela Esperon.
14: Nesta segunda-feira, tivemos o fechamento da 30ª rodada do Brasileirão e com goleada do Atlético Paranaense diante da Chapecoense dentro da Arena Condá pelo placar de 4-1. Agora, o Furacão retoma a terceira posição na tabela de classificação com 53 pontos, enquanto a Chape segue afundada na lanterna do campeonato com apenas 18 pontos conquistados. Quem comandou o time na beira do campo foi Fábio Moreno, ele que é auxiliar técnico, já que o Odair Hellmann cumpre suspensão automática. O treinador falou da satisfação de devolver a terceira colocação ao time.
15: Pontos, uma vitória que nos traz de novo a posição que inicialmente a gente estava, né? A gente oscilou uma rodada, mas já havia 10 rodadas desde a parada da Copa em terceiro e voltamos, graças a Deus, a essa posição e eu fico muito mais tranquilo de devolver esse posto ali por estar aí no terceiro colocado.
14: Ainda nesta segunda-feira, o Botafogo ficou no 1-1 no Couto Pereira diante do Curitiba. E o Bragantino venceu o Cruzeiro dentro dos seus domínios pelo placar de 4-2. Agência Rádio Web com informações do Brasileirão, Daniela Esperon.
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1: Voltamos com a nossa repórter Dejanayn Oliveira, agora trazendo a informação de que o governo altera o ponto facultativo e servidores terão feriadão de 4 dias.
16: Os servidores públicos estaduais do Acre poderão ter 4 dias consecutivos de folga no fim de outubro. Com a transferência do ponto facultativo do dia do servidor público para sexta-feira, dia 30, o descanso poderá se estender até segunda-feira, dia 2 de novembro, feriado nacional de finados. A mudança foi oficializada pela governadora por meio do decreto de número 11.961, publicado no Diário Oficial do Estado, o DOI, desta terça-feira, dia 13. Neste ano, o Dia do Servidor Público, celebrado em 28 de outubro, cairá em uma quarta-feira. Com a alteração, os servidores que não estiverem escalados para trabalhar poderão emendar até sexta-feira com o fim de semana e o feriado de segunda-feira. A medida se aplica à administração estadual. Os servidores essenciais e os setores que mantêm atendimento durante feriados poderão seguir escalas próprias de funcionamento. Dejanine Oliveira, Sistema Público de Comunicação.
2: E a cultura indígena do Acre acaba de fazer história em um dos principais palcos de beleza do país. Vamos conferir mais detalhes com Thaís Caroline.
4: Com apenas 22 anos, a modelo Francisca Milani, conhecida como Rune Chanenawa, conquistou o título de Miss Golden Brasil 2026. Natural do município de Feijó, no interior acreano, Rune superou candidatas dos 27 estados brasileiros na final realizada em São Paulo entre os dias 3 e 6 de outubro. Mais do que faixas ou coroas, a jovem levou para o concurso a força das suas origens. Na hora da coroação, tomada por emoção e ancestralidade, a modelo tocou o maracá, um instrumento musical tipo chocalho, no palco para agradecer pelo momento. A caminhada até o topo nacional não foi fácil. Rune enfrentou dificuldades financeiras, falta de patrocinadores e teve pouquíssimo tempo de preparação para a passarela. Mas com o apoio da família, vestidos com a identidade indígena e a sabedoria do povo Chanenawa, ela provou a força da pluralidade brasileira. Rune definiu a conquista com uma única palavra: revolução. Para ela, o título abre portas para que outras mulheres indígenas ocupem todos os espaços que desejarem, sem precisarem esconder quem são. Uma vitória inesquecível para o Acre e um orgulho para todo o Brasil. Thaís Caroline, para o Sistema Público de Comunicação do Acre.
1: O primeiro lar para idosos de Sena Madureira completa um ano de funcionamento, marcado pelo acolhimento, cuidado e solidariedade. Gladys Miriam.
17: Mais do que oferecer um lugar para morar, o primeiro lar para idosos de Sena Madureira representa um espaço de acolhimento, cuidado e atenção àqueles que precisam de assistência nesta fase da vida. Ao completar um ano de funcionamento, a instituição mantém 16 idosos acolhidos e reforça a importância da união entre profissionais, voluntários e entidades parceiras para dar continuidade ao trabalho. A coordenadora do Lar dos Idosos em Sena Madureira, a assistente social Gleice Kellys, destaca a parceria com as entidades e também com a colaboração de médicos que dedicam parte do seu tempo ao atendimento voluntário aos idosos.
18: Em agosto, a Casa Lar Especial completou um ano de atividade. Hoje nós temos 16 pessoas idosas acolhidas, temos mais de 8 vagas solicitadas, temos uma equipe de 10 funcionários trabalhando. Hoje nós temos 16 pessoas acolhidas que antes não tinham para onde ir. Hoje eles têm uma cama quentinha, uma comida na mesa, um remédio na hora certa e, acima de tudo, muito amor e muito carinho. Hoje eles estão acolhidos com dignidade. Esse sonho era só um papel e hoje é uma realidade. Obrigada a cada doador, cada colchão, cada prato de comida tem sua digital. Em nome de todos os nossos idosos, nosso muito obrigado a cada doação, a cada amigo, a cada pessoa que acreditou quando ninguém acreditava. Vocês não doaram apenas material, vocês doaram vida, doaram esperança e doaram amor. Nosso agradecimento também especial à equipe da APAI, que toda quinta-feira faz o atendimento com a fisioterapia.
17: Neste primeiro aniversário, o LAR celebra não apenas um ano de funcionamento, mas também a construção de uma rede de solidariedade que faz a diferença na vida de quem precisa de atenção, respeito e dignidade. De Sena Madureira, com as informações, Gladys Miriam, para o Sistema Público de Comunicação.
2: Projeto Criança com Jesus reúne mais de 500 crianças em ação social em comemoração ao Dia das Crianças. A reportagem de Thaís Caroline.
4: Mais de 500 crianças participaram de uma ação social em comemoração ao Dia das Crianças no Parque Urbano Vale do Açaí, no bairro São Francisco, em Rio Branco. A programação contou com brincadeiras, distribuição de alimentos, corte de cabelos gratuitos e orientações sobre saúde bucal. A iniciativa faz parte do projeto Criança com Jesus, realizado há 4 anos, com o objetivo de proporcionar momentos de lazer, acolhimento e solidariedade para crianças em situação de vulnerabilidade social. Durante o evento, os participantes tiveram acesso a brinquedos, pintura facial e diversas atividades recreativas. Barbeiros voluntários também ofereceram cortes de cabelo gratuitos. A participação contou ainda com a participação de estudantes de odontologia da Uninorte e da Estácio Unimeta. Em parceria com a Colgate e a Associação Brasileira de Odontologia, os acadêmicos distribuíram kits de higiene bucal e orientaram as crianças sobre os cuidados com os dentes, em um espaço preparado para atividades de escovação e atendimento odontológico gratuito. Segundo a organização, as parcerias contribuem para ampliar o alcance do projeto desde a primeira edição. Coordenada por Emerson Campos, a iniciativa é mantida por meio de doações e trabalho voluntário. A mobilização reúne pessoas e instituições que contribuem para oferecer atividades e serviços gratuitos, fortalecendo os laços com a comunidade e proporcionando um dia especial para as crianças. Thaís Caroline, para o Sistema Público de Comunicação do Acre.
1: E o Círio de Nazaré chega à sua 95ª edição, reunindo milhares de devotos em um momento de fé e devoção. A reportagem de Larissa Costa.
19: A fé que atravessa gerações tomou conta das ruas de Rio Branco durante o Círio de Nazaré. No último domingo, dia 11, a comunidade católica celebrou a 95ª edição da festividade, que neste ano teve como tema Maria, colo que acolhe, fé que alimenta. A expectativa da organização era reunir entre 25 e 30 mil pessoas ao longo do percurso e das celebrações, que começaram no sábado com a apresentação do manto de Nossa Senhora, um dos momentos tradicionais que antecedem a procissão. Para o reitor da Catedral Nossa Senhora de Nazaré, Padre Manuel de Jesus, a celebração representou um momento de união das famílias e de expressão da fé católica no Acre. Um dos momentos mais simbólicos da programação foi o encontro das imagens de Nossa Senhora de Nazaré e Jesus Cristo nas águas do Rio Acre, uma tradição que representa a união entre mãe e filho. Segundo a Diocese de Rio Branco, o encontro surgiu após a mudança do horário da procissão, que antes era realizada pela manhã. Com a transferência para o período da tarde, surgiu a ideia de incluir o momento nas águas do rio em referência à importância dos cursos d'água para a evangelização na Amazônia. A concentração dos fiéis ocorreu na Gameleira, a partir das 4 horas da tarde. A saída da procissão estava prevista para entre 5:30 e 6 horas. O cortejo percorreu a rua Nossa Senhora da Conceição, atravessou a Ponte Coronel Sebastião Dantas, passou pela rua Marechal Deodoro e pela Avenida Brasil, até chegar à Catedral Nossa Senhora de Nazaré. Entre orações, cânticos e demonstrações de devoção, o Círio de Nazaré manteve viva uma tradição de 95 anos, reunindo a comunidade católica em um momento de fé, acolhimento e celebração em Rio Branco. Larissa Costa, para o Sistema Público de Comunicação.
1: E assim nós encerramos o Conexão Acre desta terça-feira, agradecendo, como sempre, sua sintonia e audiência. Obrigado, Larissa Costa, e nós iniciamos a semana.
2: É isso. Obrigado, Jonathan. Boa noite a você e a todos que nos dão carona. Nós estamos de volta amanhã às 17 horas.
1: Até lá.

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2: O Espírito do Senhor Deus está sobre mim, porque o Senhor me ungiu para pregar boas novas aos mansos, enviou-me restaurar os contritos de coração, a proclamar liberdade aos cativos e a abertura de prisão aos presos, a pregoar o ano aceitável do Senhor e o dia da vingança do nosso Deus, a consolar todos os tristes, a ordenar cerca dos tristes de Sião, que lhe dão glória em vez de cinza, óleo de gozo em vez de tristeza, vestes de louvor em vez de espírito angustiado, a fim de que se chamem árvores de justiça, plantações do Senhor, para que lhe seja glorificado.
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Graça e paz, queridos irmãos, pastor Carlos Cabral falando, graça e paz da parte daquilo que é, que era e que há de vir, o Senhor Jesus Cristo. A Ele, ao Senhor Jesus, toda honra, toda glória e todo louvor, hoje e para sempre. E que a glória dEle seja na tua vida, na minha vida e na vida da nossa família, seja na vida da nossa nação, amada pátria brasileira.

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Vai, vem. Dá um beijo, vai. Não, tem ninguém em casa. Ninguém vai ver. Ai, deixa de ser bobo, vai. Vem.

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